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0: Capra!
1: Que é isso?
0: Que honra, gente!
1: Obrigada, obrigada, meninos.
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0: Eita, essa mulher tá chique demais! Coisa linda!
1: Que energia maravilhosa,
0: obrigado,
1: é bom
0: Gabriel,
1: demais!
0: Obrigado, gente!
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0: Obrigado, gente.
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2: Pode sair falando mal de mim, dos seus amigos tudinho, mas não.

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0: Obrigado, meu velho.
1: Obrigado, meu mano.
0: Ô, rapaz.
2: Uma salva de palmas pro Luan Santana aí, galera! 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

0: bravo.
1: Quem gostou faz barulho aí.
0: Alô, Goiânia! Gente, pra quem me conhece sabe que eu tô realizando um sonho, eu tô aqui, ó, tremendo as bases. Que honra!

0: Beba com moderação.
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4: Então você quer saber seu erro, né?
5: Explica.
4: Como se você não soubesse, né? Deixa que eu te conto então, vai.

0: esse foi seu erro.
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0: sentir.
1: Obrigado, obrigado pela consideração. Que o Papai do Céu e Nossa Senhora Aparecida abençoe o projeto dos seis.

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2: Eu não discordo,

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0: Eita,
1: é os Agroboy.
0: Foi de primeira. Os Agroboy, Camila Loures e Luan Pereira.
1: Daquele jeito.
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1: Quem tá sofrendo aí?

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1: Ah, essa daqui, no DVD de Brasília, não foi abertura. E tem história, hein?
2: A primeirinha de todas, né?
1: De todas.

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0: Valeu!
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0: Tamo junto.
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0: Bora namorar? Bom, obrigado.
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0: Ah, meu Deus.
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0: Mentira pra mentiroso, hein?
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0: Pode fazer barulho, Goiânia!
1: Faz barulho pro Murilo Ruf, bebê!
0: Obrigado, meus irmãos!
1: Tamo junto, meu irmão!
0: Tamo junto!
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0: João Gomes, MC do Juan, palmas, faz barulho aí!
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0: Valeu, Rian SP.
1: Eu que agradeço, meu parceiro, por estar aqui hoje no DVD de vocês.
0: Que Deus continue te abençoando.
1: Satisfação. Tamo junto, família. Vamos que vamos.

0: Alô, Tubarão. Mãe de joelhos, filho de pé.
1: Muito obrigado.
2: Ô, mãe, abre a porteira. Tô chegando de Dodge Ranapuê. E aí, ô, mãe? Mais alto. Ô, mãe. Uma salva de palmas pro Bruno e Barreto, aê!
0: Pro Tubarão!
3: Tamo junto, meu irmão!
0: Mano, sem palavras, Deus te abençoe.

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Obrigado, obrigado pela consideração. Que Papai do Céu e Nossa Senhora Aparecida abençoe o projeto dos seis.

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0: Agroboy!
1: Foi de primeira. Os Agroboy, Camila Loures e Luan Pereira.
2: Daquele jeito.
3: Que honra, que honra. 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
2: Ah, essa daqui, no DVD de Brasília, não foi abertura. E bem está.

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0: você vai precisar, viu? Muito obrigado, cara. Que honra.
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0: coisa linda.
1: Ah, tá bonito.
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0: João Bosco e Vinícius!
1: Gustavo Mioto!
2: Prazer, meus gatos.
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0: Diego Reinaldo!
1: É de que Fabrício!
2: Que maravilha, que prazer!
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0: esquece esse cara.
1: É, amiga, a verdade dói, né? Ele nunca vai mudar.
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Democracia contra a Sonda, boa escuta, o músico artesão e formador Domingos a Pascoal Fernandes, conhecido como Mestre Pascoal, faleceu na tarde de ontem, aos 66 anos, deixando um legado indelével na preservação e valorização da zimboa, instrumento tradicional de Cabo Verde. Natural de São Domingos, a Mestre Pascoal era considerado uma das figuras mais emblemáticas da cultura nacional e um dos principais guardiões do instrumento ancestral, cuja construção, divulgação e ensino dedicou grande parte de sua vida. Numa nota de pesar, a Presidência da República manifestou profunda consternação pelo seu falecimento, destacando o contributo decisivo do artesão para a preservação de uma importante expressão do património cultural cabo-verdiano, particularmente no município de São Domingos, onde era reconhecido como uma das vozes mais autênticas de identidade cultural local. Além de mestre da zimboa, o Pascoal foi recordado como um exímio tocador de violão. A sua última atuação pública aconteceu no passado 28 de maio, na abertura do Encontro Internacional da Criolidade Atlântica, num espetáculo memorável com o quarteto Ano Novo Mais Um. O chefe de Estado apresentou as suas condolências à família, à comunidade artística e ao município de São Domingos, que perdeu um dos mais ilustres filhos. Também a Câmara Municipal de São Domingos lamentou o desaparecimento físico do mestre Pascoal, considerando-o uma das mais notáveis figuras da cultura são-dominguense e cabo-verdiana. Na sua mensagem de pesar, a autarquia destacou o papel do músico, artesão e formador na preservação e transmissão do património cultural de Cabo Verde, sublinhando que deixa um legado inestimável que continuará a inspirar as atuais e futuras gerações. A Câmara de São Domingos enalteceu ainda as qualidades humanas do mestre Pascoal, recordando como uma pessoa generosa, humilde, sábia e sempre disponível para servir a comunidade, deixando as mais sentidas condolências à família e amigos, também discípulos e admiradores. E a Direção Municipal do Ambiente da Idilidade de São Filipe iniciou a preparação para a próxima época das chuvas, com a limpeza das ribeiras, valas e principais linhas da drenagem de água no município de São Filipe. Além da limpeza das ribeiras e linhas de água, a medida contempla a remoção voluntária das carcaças, viaturas, máquinas averiadas ou abandonadas na via pública e terrenos baldios pelos respectivos proprietários até o dia 10 de julho. A iniciativa visa garantir melhores condições de escoamento das águas pluviais, reduzir o risco de inundações, proteger pessoas e bens e reforçar a segurança das comunidades em todo o território municipal. A autarquia, de acordo com uma nota publicada na sua página nas redes sociais, tem vindo a adotar uma abordagem preventiva

A entidade reafirma o compromisso de continuar a trabalhar no terreno, reabilitando recursos e equipas para preparar o município para os desafios climáticos, com vista a uma cidade mais limpa, organizada, segura e sustentável. A autarquia alerta que, após o término do prazo estabelecido, será realizada a remoção coerciva dos veículos, máquinas e carcaças abandonadas e os respectivos proprietários ficarão sujeitos à aplicação de coimas e outras sanções previstas no Código de Postura Municipal. E o vinho tinto de Chã das Caldeiras 2024, produzido pela adega cooperativa Chã Agricop, conquistou uma medalha de prata no prestigiado Concurso Mundial de Bruxelles, uma das mais importantes e competitivas competições internacionais de vinhos do mundo. A distinção foi alcançada no universo de cerca de 6.700 vinhos tintos e brancos, provenientes de diversos países, reforçando a qualidade e o reconhecimento internacional dos vinhos produzidos na Ilha do Fogo. Produzido exclusivamente a partir da casta Barbosa Negro, o Chão 2024 é um vinho orgânico com 14% de teor alcoólico. De acordo com a descrição do concurso, apresenta aromas de morango, cereja e cereja preta, destacando-se ainda pelo seu equilíbrio em boca, taninos finos e um final agradavelmente franco. Fundado em 1994, o Concurso Mundial de Bruxelles é considerado uma referência mundial na avaliação de vinhos, reunindo especialistas, enólogos, jornalistas, críticos e compradores internacionais. A competição distingue-se pelo rigor dos seus critérios de avaliação, pela seleção de vinhos de qualidade irrepreensível, oferecendo aos consumidores uma garantia de excelência. Rosando Monteiro, de Agricop, explicou que a Dega Chã participou nesta edição com dois vinhos. Enquanto o tinto Chã 2024 foi premiado com medalha de prata, o vinho Rosé ficou muito próximo da distinção, alcançando 86 pontos. No entanto, a atribuição de medalhas no concurso de Bruxelas exige uma pontuação mínima de 88 pontos. Para Rosana Monteiro, esta conquista representa um marco importante para a vitivinicultura de Chã das Caldeiras. O mesmo vinho tinto colhido 2024 da adega de Chã foi distinguido no ano passado com medalha de ouro na 33ª edição mundial de vinhos extremos, realizada em Sarre, na Itália. Com esta nova distinção, a adega cooperativa passa a somar 7 medalhas internacionais, sendo 6 conquistadas no concurso mundial de Cervim, em Itália, e agora no concurso mundial de Bruxelas. O responsável sublinhou ainda que a medalha obtida em Bruxelas assume um significado especial devido à elevada competitividade do concurso, que reúne milhares de vinhos de diferentes regiões produtoras do mundo. A nova distinção vem reforçar a reputação dos vinhos de Chã das Caldeiras e constitui mais um reconhecimento da qualidade do trabalho desenvolvido pelos produtores locais, contribuindo para a promoção internacional dos produtos da Ilha do Fogo e de Cabo Verde. E para fecharmos este bloco informativo, salientar que o governo autorizou 2 garantias soberanas na modalidade de aval, no valor de 6 milhões de dólares, cerca de 600 mil contos, a linhas aéreas de Cabo Verde para reforçar o transporte aéreo doméstico. De acordo com a resolução número 88/2026, de 10 de junho, o aval que o governo autorizou à Direção-Geral do Tesouro a conceder a linhas aéreas de Cabo Verde insere-se no âmbito dos contratos de locação operacional de 2 aeronaves ATR 72-600 destinadas ao transporte aéreo doméstico. Conforme o mesmo documento, cada garantia ascende a 3 milhões de dólares e será prestada a favor da empresa Terrinor e Amona Limitada, entidade com a qual a transportadora estatal celebrou os contratos de locação das aeronaves identificadas pelos números da série MSN 1512 e MSN 1514. O executivo justifica a medida com a necessidade de reforçar a conectividade aérea nacional, considerada uma prioridade estratégica do programa de governo para a 11ª legislatura, tendo em conta a condição arquipelágica do país e a importância da mobilidade entre as ilhas para a integração económica e social. É assim que fechamos este bloco informativo. Novas informações às 11 em ponto.

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Aprecio a contração da boa escuta, o músico artesão e formador Domingos Pascoal Fernandes, conhecido como Mestre Pascoal, faleceu na tarde de ontem, aos 66 anos, deixando um legado indelével na preservação e valorização da zimboa, instrumento tradicional de Cabo Verde. Natural de São Domingos, a Mestre Pascoal era considerado uma das figuras mais emblemáticas da cultura nacional e um dos principais guardiões do instrumento ancestral, cuja construção, divulgação e ensino dedicou grande parte de sua vida. Numa nota de pesar, a Presidência da República manifestou profunda consternação pelo seu falecimento, destacando o contributo decisivo do artesão para a preservação de uma importante expressão do património cultural cabo-verdiano, particularmente no município de São Domingos, onde era reconhecido como uma das vozes mais autênticas de identidade cultural local. Além de mestre da zimboa, o Pascoal foi recordado como um exímio tocador de violão. A sua última atuação pública aconteceu no passado 28 de maio, na abertura do Encontro Internacional da Criolidade Atlântica, num espetáculo memorável com o quarteto Ano Novo Mais Um. O chefe de Estado apresentou as suas condolências à família, à comunidade artística e ao município de São Domingos, que perdeu um dos mais ilustres filhos. Também a Câmara Municipal de São Domingos lamentou o desaparecimento físico do mestre Pascoal, considerando-o uma das mais notáveis figuras da cultura são-dominguense e cabo-verdiana. Na sua mensagem de pesar, a autarquia destacou o papel do músico, artesão e formador na preservação e transmissão do património cultural de Cabo Verde, sublinhando que deixa um legado inestimável que continuará a inspirar as atuais e futuras gerações. A Câmara de São Domingos enalteceu ainda as qualidades humanas do mestre Pascoal, recordando como uma pessoa generosa, humilde, sábia e sempre disponível para servir a comunidade, deixando as mais sentidas condolências à família e amigos, também discípulos e admiradores. E a Direção Municipal do Ambiente da Idilidade de São Filipe iniciou a preparação para a próxima época das chuvas, com a limpeza das ribeiras, valas e principais linhas da drenagem de água no município de São Filipe. Além da limpeza das ribeiras e linhas de água, a medida contempla a remoção voluntária das carcaças, viaturas, máquinas averiadas ou abandonadas na via pública e terrenos baldios pelos respectivos proprietários até o dia 10 de julho. A iniciativa visa garantir melhores condições de escoamento das águas pluviais, reduzir o risco de inundações, proteger pessoas e bens e reforçar a segurança das comunidades em todo o território municipal. A autarquia, de acordo com uma nota publicada na sua página nas redes sociais, tem vindo a adotar uma abordagem preventiva e responsável, antecipando desafios sazonais e investindo em ações estruturantes nas áreas da proteção civil, ambiente e melhoria da qualidade de vida da população. A campanha de limpeza em curso envolve intervenções em várias zonas do município, com equipas no terreno dedicadas à remoção de resíduos, desobstrução das linhas de drenagem, consideradas essenciais para minimizar impactos negativos durante períodos de forte precipitação. A autarquia apela também por isso à colaboração da população, no sentido de evitar o depósito de lixo, entulhos e outros resíduos das ribeiras, valas, bermas de estradas e espaços públicos, contribuindo assim para a preservação do ambiente e a segurança coletiva. Com a limpeza das ribeiras e linhas de drenagem,

O concurso mundial de Bruxelles, uma das mais importantes e competitivas competições internacionais de vinhos do mundo. A distinção foi alcançada no universo de cerca de 6.700 vinhos, tintos e brancos, provenientes de diversos países, reforçando a qualidade e o reconhecimento internacional dos vinhos produzidos na Ilha do Fogo. Produzido exclusivamente a partir da casta Barbosa Negro, o Chão 2024 é um vinho orgânico com 14% de teor alcoólico. De acordo com a descrição do concurso, apresenta aromas de morango, cereja e cereja preta, destacando-se ainda pelo seu equilíbrio em boca, taninos finos e um final agradavelmente franco. Fundado em 1994, o Concurso Mundial de Bruxelles é considerado uma referência mundial na avaliação de vinhos, reunindo especialistas e enólogos, jornalistas, críticos e compradores internacionais. A competição distingue-se pelo rigor dos seus critérios de avaliação, pela seleção de vinhos de qualidade irrepreensível, oferecendo aos consumidores uma garantia de excelência. Rosando Monteiro, de AgroCoop, explicou que a Dega Chan participou nesta edição com dois vinhos. Enquanto o tinto Chan 2024 foi premiado com medalha de prata, o vinho Rosé ficou muito próximo da distinção, alcançando 86 pontos. No entanto, a atribuição de medalhas no concurso da Bruxelles exige uma pontuação mínima de 88 pontos. Para Rosana Monteiro, esta conquista representa um marco importante para a vitivinicultura de Chan das Caldeiras. O mesmo vinho tinto colhido 2024 da Dega de Chan foi distinguido no ano passado com medalha de ouro na 33ª edição mundial de vinhos extremos realizada em Sarre, na Itália. Com esta nova distinção, a Dega Cooperativa passa a somar 7 medalhas internacionais, sendo 6 conquistadas no concurso mundial de Servim, em Itália, e agora no concurso mundial de Bruxelas. O responsável sublinhou ainda que a medalha obtida em Bruxelas assume significado especial devido à elevada competitividade do concurso, que reúne milhares de vinhos de diferentes regiões produtoras do mundo. A nova distinção vem reforçar a reputação dos vinhos de Chão das Caldeiras e constitui mais um reconhecimento da qualidade do trabalho desenvolvido pelos produtores locais, contribuindo para a promoção internacional dos produtos da Ilha do Fogo e de Cabo Verde. E para fecharmos este bloco informativo, salientar que o Governo autorizou 2 garantias soberanas na modalidade de aval no valor de 6 milhões de dólares, cerca de 600 mil contos, a linhas aéreas de Cabo Verde para reforçar o transporte aéreo doméstico. De acordo com a Resolução número 88/2026, de 10 de junho, o aval que o Governo autorizou à Direção-Geral do Tesouro a conceder a linhas aéreas de Cabo Verde insere-se no âmbito dos contratos de locação operacional de 2 aeronaves ATR-72-600 destinadas ao transporte aéreo doméstico. Conforme o mesmo documento, cada garantia ascende a 3 milhões de dólares e será prestada a favor da empresa Trinord e Amuna Limitada, entidade com a qual a transportadora estatal celebrou os contratos de locação das aeronaves identificadas pelos números de série MSN-1512 e MSN-1514. O Executivo justifica a medida com a necessidade de reforçar a conectividade aérea nacional, considerada uma prioridade estratégica do programa de governo para a 11ª legislatura, tendo em conta a condição arquipelágica do país e a importância da mobilidade entre as ilhas para a integração económica e social. É assim que fechamos este bloco informativo. Novas informações às 11 em ponto.

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7 horas na Costa Leste, 10 horas em Cabo Verde. 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

Prazer com o coração da boa escuta, o músico artesão e formador Domingos Pascoal Fernandes, conhecido como Mestre Pascoal, faleceu na tarde de ontem, aos 66 anos, deixando um legado indelével na preservação e valorização da zimboa, instrumento tradicional de Cabo Verde. Natural de São Domingos, a Mestre Pascoal era considerado uma das figuras mais emblemáticas da cultura nacional e um dos principais guardiões do instrumento ancestral, cuja construção, divulgação e ensino dedicou grande parte de sua vida. Numa nota de pesar, a Presidência da República manifestou profunda consternação pelo seu falecimento, destacando o contributo decisivo do artesão para a preservação de uma importante expressão do património cultural cabo-verdiano, particularmente no município de São Domingos, onde era reconhecido como uma das vozes mais autênticas de identidade cultural local. Além de mestre da zimboa, o Pascoal foi recordado como um exímio tocador de violão. A sua última atuação pública aconteceu no passado 28 de maio, na abertura do Encontro Internacional da Criolidade Atlântica, num espetáculo memorável com o quarteto Ano Novo Mais Um. O chefe de Estado apresentou as suas condolências à família, à comunidade artística e ao município de São Domingos, que perdeu um dos mais ilustres filhos. Também a Câmara Municipal de São Domingos lamentou o desaparecimento físico do mestre Pascoal, considerando-o uma das mais notáveis figuras da cultura são-dominguense e cabo-verdiana. Na sua mensagem de pesar, a autarquia destacou o papel do músico, artesão e formador na preservação e transmissão do património cultural de Cabo Verde, sublinhando que deixa um legado inestimável que continuará a inspirar as atuais e futuras gerações. A Câmara de São Domingos enalteceu ainda as qualidades humanas do mestre Pascoal, recordando como uma pessoa generosa, humilde, sábia e sempre disponível para servir a comunidade, deixando as mais sentidas condolências à família e amigos, também discípulos e admiradores. E a Direção Municipal do Ambiente da Idilidade de São Filipe iniciou a preparação para a próxima época das chuvas, com a limpeza das ribeiras, valas e principais linhas da drenagem de água no município de São Filipe. Além da limpeza das ribeiras e linhas de água, a medida contempla a remoção voluntária das carcaças, viaturas, máquinas averiadas ou abandonadas na via pública e terrenos baldios pelos respectivos proprietários até o dia 10 de julho. A iniciativa visa garantir melhores condições de escoamento das águas pluviais, reduzir o risco de inundações, proteger pessoas e bens e reforçar a segurança das comunidades em todo o território municipal. A autarquia, de acordo com uma nota publicada na sua página nas redes sociais, tem vindo a adotar uma abordagem preventiva e responsável, antecipando os desafios sazonais e investindo em ações estruturantes nas áreas da proteção civil, ambiente e melhoria da qualidade de vida da população. A campanha de limpeza em curso envolve intervenções em várias zonas do município, com equipas no terreno dedicadas à remoção de resíduos, desobstrução das linhas de drenagem, consideradas essenciais para minimizar impactos negativos durante períodos de forte precipitação. A autarquia apela também, por isso, à colaboração da população no sentido de evitar o depósito de lixo, entulhos e outros resíduos das ribeiras, valas, bermas de estradas e espaços públicos, contribuindo assim para a preservação do ambiente e a segurança coletiva. Com a limpeza das ribeiras e linhas de drenagem, a Idilidade reafirma o compromisso de continuar a trabalhar no terreno, reabilitando recursos e equipas para preparar o município para os desafios climáticos, com vista a uma cidade mais limpa, organizada, segura e sustentável. A autarquia alerta que, após o término do prazo estabelecido, será realizada a remoção coerciva dos veículos, máquinas e carcaças abandonadas e os respectivos proprietários ficarão sujeitos à aplicação de coimas e outras sanções previstas no Código de Postura Municipal. E o vinho tinto de Chã das Caldeiras 2024, produzido pela adega cooperativa Chã, Agricop, conquistou uma medalha de prata

preta, destacando-se ainda pelo seu equilíbrio em boca, taninos finos e um final agradavelmente franco. Fundado em 1994, o Concurso Mundial de Bruxelles é considerado uma referência mundial na avaliação de vinhos, reunindo especialistas, enólogos, jornalistas, críticos e compradores internacionais. A competição distingue-se pelo rigor dos seus critérios de avaliação, pela seleção de vinhos de qualidade irrepreensível, oferecendo aos consumidores uma garantia de excelência. Rosando Monteiro, de Agrocoop, explicou que a Adega Chan participou nesta edição com dois vinhos. Enquanto o Tinto Chan 2024 foi premiado como medalha de prata, o vinho Rosé ficou muito próximo da distinção, alcançando 86 pontos. No entanto, a atribuição de medalhas no concurso de Bruxelas exige uma pontuação mínima de 88 pontos. Para Rosana Monteiro, esta conquista representa um marco importante para a vitivinicultura de Chã das Caldeiras. O mesmo vinho tinto colhido 2024 da adega de Chã foi distinguido no ano passado com medalha de ouro na 33ª edição mundial de vinhos extremos realizada em Sarre, na Itália. Com esta nova distinção, a adega cooperativa passa a somar sete medalhas internacionais, sendo seis conquistadas no concurso mundial de Servim, em Itália, e agora no concurso mundial de Bruxelas. O responsável sublinhou ainda que a medalha obtida em Bruxelas assume um significado especial devido à elevada competitividade do concurso, que reúne milhares de vinhos de diferentes regiões produtoras do mundo. A nova distinção vem reforçar a reputação dos vinhos de Chã das Caldeiras e constitui mais um reconhecimento da qualidade do trabalho desenvolvido pelos produtores locais, contribuindo para a promoção internacional dos produtos da Ilha do Fogo e de Cabo Verde. E para fecharmos este bloco informativo, salientar que o governo autorizou duas garantias soberanas na modalidade de aval, no valor de 6 milhões de dólares, cerca de 600 mil contos, a linhas aéreas de Cabo Verde, para reforçar o transporte aéreo doméstico. De acordo com a resolução número 88/2026, de 10 de junho, o aval que o governo autorizou à Direção-Geral do Tesouro a conceder a linhas aéreas de Cabo Verde insere-se no âmbito dos contratos de locação operacional de duas aeronaves ATR-72-600 destinadas ao transporte aéreo doméstico. Conforme o mesmo documento, cada garantia ascende a 3 milhões de dólares e será prestada a favor da empresa Terrinor e Amuna Limitada, entidade com a qual a transportadora estatal celebrou os contratos de locação das aeronaves identificadas pelos números de série MSN 1512 e MSN 1514. O Executivo justifica a medida com a necessidade de reforçar a conectividade aérea nacional, considerada uma prioridade estratégica do programa de governo para a 11ª legislatura, tendo em conta a condição arquipelágica do país e a importância da mobilidade entre as ilhas para a integração económica e social. É assim que fechamos este bloco informativo. Novas informações às 11 em ponto.

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seja, pois, bem-vindo a este jornal aqui na WBFM. A seleção cabo-verdiana de futebol estreia-se hoje no Campeonato do Mundo frente à Espanha, atual campeã europeia e vice-líder do ranking mundial, numa partida agendada para as 3 da tarde em Atlanta, Georgia, nos Estados Unidos. A escassos dias de celebrar o seu 51º aniversário de independência, Cabo Verde enfrenta o maior desafio da sua história desportiva. Pela frente estará a poderosa Armada Espanhola, comandada por Luís de la Fuente, e que conta com a estrela Lamine Yamal, embora esteja em dúvida para o 11 inicial, cotado como uma das grandes favoritas à conquista deste Mundial. A partida vai ser dirigida pelo árbitro jordano Adam Mohamed Mahdem, na antiga e na divisão do confronto. O selecionador Pedro Brito Bobista disse que Cabo Verde respeita a Espanha, mas que os tubarões azuis, nome pela qual é conhecida a seleção de todos nós, preparam-se para competir sem medo. Cabo Verde tem condições para jogar em transições. É uma honra representar o país e ver a nossa bandeira içada no maior palco mundial, realizou o Bobista, convicto que Cabo Verde tenha estado preparado na sua inédita presença para enfrentar a Espanha, que já vai na sua 12ª participação no Mundial. Nada como jogar contra dois campeões do mundo, Espanha e Uruguai, e Arábia Saudita, que é uma forte equipa da Ásia. Essa é uma forma incrível de mostrar o nosso país ao mundo. Estamos felizes para desfrutar do primeiro jogo com a Espanha e em campo espetacular como o estádio da Atalanta. É a realização de um sonho, disse Bobista ao site da FIFA. A ambição é competir sem medo, com a identidade, e disputar os jogos com coragem para mostrar ao mundo o que Cabo Verde pode fazer como equipa e como país. Sabemos das dificuldades e do valor dos adversários, mas o jogo ainda é disputado dentro do campo. A identidade é o que somos, como um povo que enfrenta as dificuldades. O entusiasmo é partilhado pelo capitão Ria Mendes, que classifica a estreia como um momento ímpar e começou a ansiedade de ouvir o hino nacional ecoar no relevado do estádio de Atalanta. Já o selecionador espanhol, que ainda tem dúvidas sobre a estreia de Lamine Yamal, uma das grandes referências do momento, fez elogios ao time cabo-verdiano e diz respeitar o adversário estreante da Copa do Mundo. A Espanha é apontada pelo público como uma das favoritas ao título da Copa do Mundo, mas por técnico espanhol, a competição de 48 seleções tem-se demonstrado mais equilibrada do que muitos imaginavam e exige cautela. Luís de la Fuente destacou que a partida da estreia desta tarde contra Cabo Verde será a mais importante da Roja no Mundial. Se alguém pensa que o jogo com Cabo Verde vai ser fácil, está equivocado, com certeza. É uma equipa veloz, com conceitos táticos muito bem definidos. Conseguiram deixar os Camarões de fora da Copa e muitos jogadores atuam nas ligas europeias e pode ser uma das surpresas do Mundial, alertou o técnico espanhol. Noutro jogo deste grupo H, defrontam-se as formações da Arábia Saudita e Uruguai às 21 horas de Cabo Verde. E o comandante dos bombeiros municipais do Trafal, Alexandre Carvalho, confirmou que o acidente ocorrido na localidade de Bimbirim provocou 2 mortos e 17 feridos, 5 dos quais em estado grave, envolvendo uma viatura Yassa com 19 passageiros. Em declarações à imprensa, o responsável explicou que a corporação foi acionada pela Polícia Nacional pouco depois das 14 horas, tendo mobilizado de imediato uma equipa para o local, posteriormente reforçada com elementos em prontidão. Avançou que o acidente...

Em nota oficial, a Diocese de Santiago já manifestou o seu profundo pesar pelo trágico acontecimento. Na sua comunicação, a Diocese confirmou que entre as vítimas mortais estão Nayara Fortes, uma jovem de 18 anos, que tinha recebido o sacramento da confirmação na manhã de ontem, e o condutor da viatura, conhecido localmente por Mtu. A instituição religiosa expressa a sua solidariedade às famílias enlutadas e à comunidade afetada, garantindo orações pelos falecidos, portanto, deste trágico acidente. A maioria das vítimas do acidente ocorrido ontem na localidade de Bimbirim já recebeu alta hospitalar, permanecendo apenas 3 pacientes sob cuidados médicos, 2 em Assumada e 1 na praia. A informação foi avançada esta manhã pela diretora clínica do Hospital Santa Rita Vieira, Janaína Vicente, ao atualizar o estado de saúde dos feridos transportados para aquela unidade hospitalar após o acidente que provocou 2 mortos e vários feridos. Segundo a responsável, 11 vítimas deram entrada no Hospital Regional. Na sequência do sinistro, destas, uma foi transferida para o Hospital Agostinho Neto para avaliação especializada em neurocirurgia e realização de exames complementares. Os restantes pacientes assistidos em Assumada, 4 apresentavam traumas ligeiros e receberam alta ainda na noite de ontem. Outros 6 permaneceram sob observação médica até amanhã de hoje, tendo 4 já recebido alta neste momento, com orientações clínicas e medicação adequadas à continuidade da recuperação em casa. Neste momento, conforme avançou, apenas 2 pacientes continuam internados no Hospital Regional Santa Rita Vieira, encontrando-se estáveis e sob observação médica. O acidente ocorreu na tarde de ontem, na localidade de Bimbirim, quando a viatura que transportava 19 pessoas despistou-se, conforme confirmou o comandante dos bombeiros municipais do Tafal, Alexandre Carvalho. De acordo com informações recolhidas, os ocupantes eram jovens provenientes de Assumada, no município de Santa Catarina, e de Achada Tenda, no Tafal, que regressavam das celebrações do Crisma. As primeiras averiguações apontam de velocidade e lutação acima da capacidade de viatura como as causas mais prováveis do acidente. Após perder o controle, o veículo saiu da estrada, embateu em várias árvores e acabou por se imobilizar fora da faixa de rodagem. O acidente provocou forte consternação em várias comunidades da Ilha de Santiago. A Diocese já manifestou o profundo pesar pela morte da jovem Nayara Fortes, que tinha recebido o sacramento da confirmação na manhã de ontem, e do condutor, localmente conhecido por Tu. A Escola Secundária Olegário Tavares, em Achada Monte, município de São Miguel, também lamentou a morte da estudante do 10º ano. Nas redes sociais multiplicam-se as mensagens de solidariedade dirigidas às famílias das vítimas e os votos de rápida recuperação aos feridos. E o Primeiro-Ministro Luís Correia Silva recebe hoje no Palácio do Governo o Primeiro-Ministro indigitado Francisco Carvalho para dar início ao processo de transição governativa. De acordo com um comunicado enviado à imprensa, o encontro tem como objetivo iniciar o processo de passagem de pastas e assegurar uma transição institucional organizada, responsável e em conformidade com os princípios democráticos de Cabo Verde. A nota de imprensa refere que o encontro acontece às 10h30, portanto já deve estar a decorrer, e no final o Primeiro-Ministro indigitado poderá prestar declarações à imprensa. Recordamos que, de acordo com os resultados finais das legislativas de 17 de maio, divulgados pela CNE, o PSCV obteve 90.660 votos contra 84.458 do MPD e 9.812 do UCID, 3.268 do PTS e 529 do Partido Popular. O PSCV, por conseguinte, alcançou a maioria absoluta, com 37 dos 72 deputados da Assembleia Nacional, enquanto a MPD elegeu 33 e a UCID 2. O novo Parlamento será composto por 38 homens e 34 mulheres, tendo sido registada uma taxa de abstenção de 53,5%.

Pois bem, aproveitamos então para cumprimentar o dos Reis Lima, uma ótima manhã, boa sintonia conosco aqui na WB FM e vamos a continuar com boa música deste lado.

Exatamente, Neina com Estema Tiki Manch, e um forte abraço aí também para a nossa sócia V. Gonçalves. Bom dia, boa escuta. Cumprimentamos aí a Neuza, também a nossa Queen, Lalari Paiola. Bom dia. Bom dia para a Valina, também para Dona Nenir Balila e para o nosso Henrique Fernandes. Uma ótima manhã. A próxima oferta musical.

Exatamente assim, tivemos com o Tim Martins e fomos apegando nas informações que nos vão chegando. Hoje é dia dos Tubarões Azuis, que fizeram ontem o último treino de preparação para o jogo contra a Espanha. Ainda foi efetuada uma visita ao Atalanta Stadium e no final do dia cantou-se os parabéns a Giovanna Cabral, que completou mais um ano de vida ontem em plena Copa do Mundo.

ambiente vivenciado pelos pupilos de Bobista. Hoje é dia de jogo a partir das 3 da tarde, 12 horas, na Costa Leste.

0: de sa mãe para passar o aniversário. Seleção foi tio feliz e realizar o sonho ali de estar presente no Mundial. Agradeço ao estúdio, principalmente os jogadores, mamães, Natima, e os meus amigos, irmãos de verdade, da gente junto com nós. Não pude ser amigo, pude ser autêntico, não pude ser um amigo de verdade. Agradeço ao estúdio e amanhã espero uma vitória. Não te consegui surpreender muito. Obrigado.
1: Muito bem, assim o aniversário do nosso atleta Giovanna Cabral, que WBFM, alegria dia inteiro contra a Portugal. É muito bem, assim, em torno da nossa seleção de futebol. Vamos continuar com a música. Mais à frente estaremos então com as reações deste jogo aqui na WBF. É a presença da nossa Sola Garcia, minha rabugenta.

Chegou o tema Sabia, já vamos ver o nosso Diário da Copa. Juntos vamos a continuar até por volta das 13 horas, às 3 da tarde, vamos estar a acompanhar o jogo.

0: 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Temos aqui tanto a partir de Atalanta, onde os cabo-verdianos começam a chegar. Vamos ouvir a reação dos cabo-verdianos.
1: Masco alegre, alegre.
2: De fogo, não?
1: De fogo, de fogo, de fogo. Alegre. Sabe de massa. Não está junto com amigos ali. Uhum. Só sabe, amanhã. Eu não começo a ganhar ele de hoje.
2: Alguém é russo?
1: De hoje eu não começo a ganhar.
2: Começa
1: a ganhar. A medo, não é?
0: Exatamente, é Cabo Verde, Espanha. Portanto, paramos de seguir logo mais. E a convicção deste cabo-verdiano que diz que a Espanha está com medo.
1: Tremendo, tremendo, tremendo.
2: O que é que tem medo?
1: Espanha tem medo.
2: Tem medo?
1: É tremendo, é tremendo. Cabo Verde está, Fulano.
2: Cabo Verde está.
1: Cabo Verde está.
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1: Campeão. Vozinha, não vai ser fraco. Vozinha, nada para quem entra, ok? Mas com alegre.
0: É exatamente nada para quem entra. É a convicção deste cabo-verdiano. E nós todos vamos a fazer esta grande onda, energia positiva para...

0: rodoanha famosa de novo Atlanta ao encontro do Jefferson, que está agora a ouvir o nosso Odair Lima.
1: E para que foi uma song e tudo mais está ali presente ao jogo de Cabo Verde?
2: Oh, foi um momento, Minjang cobre teu momentos de seleção, teu grandes eventos desportivos, não só de

0: 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É a nossa primeira vez na Mundial. E que ali é uma coisa que tudo cabo-verdiano sonha desde lá atrás, há 50 anos, desde que eu torno o país independente. Uma bata hoje Mundial como uma coisa longe.
1: Algo grande.
0: Yeah, e hoje...
1: Já falei, tipo, um dia, quem sabe? Um dia hoje está aqui e já chega.
0: Antes era quase que uma utopia, mas hoje é realidade. E não está ali, não está a fazer parte dessa história, não está ali. Papai, esse é um privilégio.
1: Um privilégio para uma qualquer expectativa dentro do Mundial.
0: Ai, como Cabo Verdeano está a querer para não ir mais longe possível. Não tem um grupo extremamente forte, mas nós é um país que historicamente, nosso povo, está a vir a cara a luta. Sempre não soube, foi seca, fome, falta de chuva, né? Mas sempre não consegue, vai estar... supera as dificuldades. Está na Mundial com Espanha, campeão do mundo na 2010, Uruguai, que tem 12 campeões do mundo. É mais dificuldade que está pôr à prova nossa capacidade de resistência. E não acredita que não tem condições de sair desse Mundial com o carro levantado. Não sabe jogar com Espanha, mesmo sabendo que teoricamente é muito mais forte, mas nunca está bem. Baixa a cabeça.
1: Por exemplo, cabeça levantada.
0: Exatamente, cabeça levantada, mesma coisa com o Uruguai, mesma coisa com a Arábia Saudita. E nisso está confiante, quando também foi esse país, Larry Botubes, nesse Mundial.
1: E porque foi uma emoção. Então...
2: Exatamente assim, um pouco também.
1: Rapaz, ele me lembra, temer o calvadiano, chamado a flor. Eu usei aqui no menos fazer, ele é temer, eu.
2: Mais cabo-verdianos nesta reação, antevisão ao jogo com a Espanha. Vamos ouvir.
1: Emília Mar, temeiro cabo-verdiano, chamado a flor. Eu usei aqui no menos fazer, ele é temeiro, eu. Quantas põe um rapaz nele, você tá f***. Quantas põe um rapaz. Já troça. Não sei ganhar 1-0, canto do boi. Se ficar 1-0 é um igual. Nunca se tiver igual, não.
3: Morrer 3-0 de novo.
1: 3-0, puta que pariu.
2: 3-0, 1-1.
4: Tudo mesmo da flor, um presente misterioso ou um mangue.
1: Ok, já descobriu um presente misterioso. Goste-lhe.
2: Assim, a experiência dos cabo-verdianos sobre este jogo de hoje, que vamos seguir também de outras paragens do globo, a reação dos cabo-verdianos. Vamos ouvir também o ambiente que já se vive em Atlanta, Georgia.

0: E são já de centenas, para não dizer milhares, de cabo-verdianos que já se estão em Atlanta, Georgia. Neste momento deve ser 8 horas e 55 minutos, mas já há um número enorme de cabo-verdianos à espera.
1: Quando eu fui morar em um país.
0: Jogo que vai. 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De acontecer. A partir das 3 da tarde, horário de Cabo Verde, e que vamos seguir aqui também na WBFM.
2: 50.
0: Para salientar que também em São Filipe, Alameda da Cruz dos Passos, portanto, já está completamente recheada. Portanto, vai haver um ecrã gigante para que os afoguenses e os são filipenses possam também vibrar com a seleção de todos nós logo mais. E vamos ouvir agora o Bem-vindo Neves, o jornalista da televisão de Cabo Verde, que está aí em Atlanta, seguindo

0: Cabo Verde, portanto, ele que está neste momento nos arredores do estádio que vai receber o jogo de Cabo Verde e Espanha, contar para o Mundial. Moisés Évora vai estar também a fazer o relato deste que será o primeiro jogo de sempre dos Tubarões de uma Copa do Mundo. Nas ruas da cidade e no hotel da seleção já é visível a presença de cabo-verdianos vindos de vários pontos dos Estados Unidos e de Cabo Verde para acompanhar este momento único. Bem-vindo, qual é a expectativa para este jogo?
1: Estamos aqui junto ao estádio da Atlanta, onde Cabo Verde vai fazer o seu primeiro jogo de sempre numa Copa do Mundo. O jogo desta segunda-feira com a formação de Espanha é um dia histórico e a RCV, Moisés Évora, vai fazer o relato. Já estamos devidamente credenciados e será um dia memorável, sem dúvida.
2: Sem dúvida, o primeiro palco do Mundial de Cabo Verde.
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2: Já estamos emocionados, imaginamos no dia do jogo, bem-vindo, mas ainda não entramos. Que estádio bonito, só no olhar da parte de fora, moderno, com muita gente aqui nas redondezas, querendo também conhecer esta infraestrutura. É Cabo Verde, é o mundo a falar de nós.
1: E já quando chegamos aqui Atlanta, por volta das 4 da tarde, encontramos cabo-verdianos nas ruas e com bandeiras das cores nacionais, não é? Com a bandeira nacional.
2: Sim, já no hotel encontramos vários cabo-verdianos que vieram de Cabo Verde, vieram do país, e há cabo-verdianos que chegaram de outros pontos dos Estados Unidos da América com bandeiras, com algazarra, com gritos de Viva Cabo Verde. Bem-vindo, será um momento inesquecível, o primeiro jogo frente à Espanha. Quando a bola começar a rolar, antes o hino nacional, tudo isto ficará para a posteridade, para mais tarde recordar, independentemente de qualquer resultado, o primeiro jogo sempre será o primeiro jogo.
1: Será de facto um dia marcante para Cabo Verde. Estamos nas imediações deste estádio aqui em Atlanta, uma cidade muito bonita também e que vai ficar na história. Ora, precisamente há 30 anos Cabo Verde fazia a sua estreia nos Jogos Olímpicos, 1996, era a primeira participação de Cabo Verde, foi nesta cidade, Atlanta. E agora Cabo Verde vai fazer o seu primeiro jogo de sempre numa Copa do Mundo em Atlanta. Oxalá seja um bom prenúncio e esta cidade seja talismã para os Tubarões Azuis, Moisés.
2: É o que queremos, e na altura Cabo Verde teve uma boa visibilidade. Cá estamos nós, outra vez. Cabo Verde, Tubarões Azuis, acredito que haverá um salto do mar para o céu. Tudo poderá acontecer. Vamos acreditar, vamos fazer uma corrente positiva, e se houver gol de Cabo Verde, que todos gritem. Vamos gritar o nosso querido país.
1: E ele vai, certeza, gritar muitos golos nesta Copa.
2: Deus te ouça.
1: Um abraço, Deus desde Deus. Atlanta.
2: É sempre.
0: Exatamente, bem-vindo, Neves, Moisés Évora, desde Atlanta.

0: É muito bem, e aí, quem já temos também é Atalanta Jorge, de nossa mana Lude, Fazenda Silva. Bom dia, bom dia.
1: Bom dia, meninos. Bom dia, bom dia, bom dia. Desde Atlanta, Georgia, já não estou ali tudo preparado. Gostinha no Tiga, carro já está estacionado na parque, libera de onde que não também encontra com tudo adeptos de Cabo Verde. Hoje é dia de não fazer história grande. Com fé na Deus, não está ter um resultado positivo, que depois de jogo, Atlanta catequebe nos alegria. Estou muito emocionada. Bom dia a todos. Nós na Cabo Verde. Nós baú de jogo para tudo cal. E no tem tudo. Nós fé no põe tudo. Nós confiança no nosso tubarão Jesus. Para morrer. Não sabe uma vitória de nós. Um beijo.
0: Exatamente assim, a nossa Lude Fazenda Silva, portanto, a partir de Atlanta, Georgia, também com uma corrente positiva.

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1: Exatamente, então vamos falar do Desporto Rei, o futebol, aqui na WBFM, a Copa do Mundo 2026, vários jogos já disputados e estreia-se também hoje a seleção de Cabo Verde contra a Espanha às 15 horas. Depois, às 18, vamos ter Bélgica, Egipto, também ainda hoje, Arábia Saudita, Uruguai, e vamos ter igualmente, portanto, o gosto de ver pela primeira vez no Mundial a seleção cabo-verdiana. Costa do Marfim venceu o Equador por 1-0. A Suécia esteve numa tapete vermelho, venceu e goleou a Tunísia por 5-1. Também o Curaçao entrou na história do Mundial pelos piores momentos. Acabou sendo goleada por 7-1, portanto, aliás, marcou um golo, mas pronto, teve a chapa 7 pelas mãos da Alemanha, o que não deixa de ser um dos resultados mais volumosos na história, portanto.
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1: Mundial. A partida vai ser dirigida pelo árbitro jordano Adam Mohamed Touma Mardamé. Antevisão do confronto, o selecionador Pedro Bobista disse que Cabo Verde respeita a Espanha, mas que os tubarões azuis, nome pela qual é conhecida a seleção cabo-verdiana, preparam-se para competir sem medo. Cabo Verde tem condições para jogar em transições, é uma honra representar o país e ver a nossa bandeira içada no maior palco mundial, realçou a Bobista, convicto que Cabo Verde tinha estado preparado na sua inédita presença para enfrentar a Espanha e já vai na 12ª participação no Mundial. Nada como jogar contra dois campeões do mundo, Espanha e Uruguai, e a Arábia Saudita, que é uma forte equipa da Ásia. Essa é uma forma incrível de mostrar o nosso país ao mundo e estamos felizes por desfrutar do primeiro jogo com a Espanha e um campo espetacular como esse estádio da Atalanta é a realização de um sonho, disse a Bobista ao site da FIFA. A ambição é competir sem medo com a nossa identidade e disputar os jogos com coragem para mostrar ao mundo o que somos como equipa e como país. Sabemos das dificuldades e do valor dos adversários, mas o jogo ainda é disputado dentro do campo. A nossa identidade é o que somos, como um povo que enfrenta dificuldades. O entusiasmo é partilhado por Ria Mendes, que classificou a estreia como momento ímpar e começou a ansiedade de ouvir o hino nacional ecoar no relevado do estádio de Atalanta. Já o selecionador espanhol ainda tem dúvidas sobre a estreia do seu jovem Lamine Yamal, uma das grandes referências do momento, fez elogios ao time de Cabo Verde e disse respeitar ao adversário estreante na Copa do Mundo da FIFA. A Espanha é apontada pelo público como uma das favoritas ao título da Copa, mas para o técnico espanhol, a competição de 48 seleções tem-se mostrado mais equilibrado do que muitos imaginavam e exige cautela. Luís de la Fuente destacou que a partida da estreia desta tarde contra Cabo Verde será mais importante da honra, e se alguém pensa que o jogo com Cabo Verde vai ser fácil, está equivocado. Com certeza é uma equipa veloz, com conceitos táticos muito bem definidos e conseguiram deixar o Camarões fora da Copa e muitos jogadores estão nas ligas europeias. Pode ser uma das surpresas do Mundial, alertou o técnico espanhol. No outro jogo deste grupo, defrontam-se as formações da Arábia Saudita e Uruguai às 20 horas.

Manuel Neuer entrou para a história do Mundial, é o sétimo mais velho de sempre já a jogar no Mundial, titular contra Curaçao na estreia da Alemanha. Manuel Neuer entrou para a história da seleção germânica e não só. No Manchester, tornou-se mais velho de sempre a jogar em fases finais de grandes competições, superando a marca de Lothar Matthäus, que defrontou Portugal com 39 anos e 90 dias. Em mundiais, Neuer entrou para o top 10 dos mais velhos de sempre, é apenas o oitavo de quarentão a ser utilizado. Pode conferir, portanto, no top 10. A lista vai sofrer seguramente alterações com o andamento do Mundial, começar por Cristiano Ronaldo, capitão de Portugal, que caso seja utilizado saltará para o quarto lugar da lista, mas nem é o mais velho deste Mundial. Essa honra cabe ao guarda-redes escocês Greg Gordon, de 43 anos, que no entanto foi suplente no primeiro jogo. Além de Gordon, Ronaldo e Neuer, este Mundial tem mais 4 quarentões: Ochoa do México, Dzeko da Bósnia, Modric da Croácia e Vozinha de Cabo Verde. Os dois foram suplentes nas 3 das suas seleções, mas o médio croata e o guarda-redes cabo-verdiano devem jogar neste Mundial. E João Félix, Pedro Neto, Rubem Dias, Bernardo Silva, Cancelo, Trincão, Samu Costa e outros ainda furaram o cerco para um mergulho rápido no Atlântico. E ainda o aparato policial, o recuo estratégico e desabafo inconformado de Carlos Belo. O Guiambe estava traçado para ser uma manhã tranquila de descompressão nas águas mornas do Atlântico, mas a realidade de um campeonato do mundo

mexe com qualquer dinâmica. W. Ontem, portanto, domingo, a areia fina da Palm Beach transformou-se num palco de um pequeno impasse logístico e de segurança que obrigou a seleção de Portugal a recalibrar os planos. Passavam poucos minutos das 10 da manhã, quando os primeiros vultos da comitiva portuguesa começaram a surgir por detrás da Four Seasons Resort, o quartel-general luso na Flórida. O objetivo era, claro, desfrutar da praia privada. Porém, a forte presença de banhistas na linha da costa pública, adjacente à propriedade, acendeu de imediato os alarmes do forte contingente de segurança. João Félix e Pedro Neto foram já pioneiros da comitiva a pisar a zona reservada. Aproximando dos chapéus de sol, a presença dos internacionais gerou um burburinho imediato na praia, super frequentada ao fim de semana, forçando a intervenção dos agentes e dos oficiais de ligação. Preocupada com a proximidade física do público e a impossibilidade de garantir uma bolha impenetrável numa praia aberta, a equipa de segurança manifestou apreensão e aconselhou o recuo dos atletas. Os jogadores acataram ordem e regressaram momentaneamente ao interior do hotel. Mas o apelo do mar foi mais forte. Pouco tempo depois, o cenário repetiu-se com mais contornos de audácia. Os dois avançados voltaram à carga, desta vez acompanhados por Rubem Dias, Samu Costa, Bernardo Silva, Cancelo e outros elementos que também desceram a praia e furaram com muitas aspas o conselho das forças da autoridade banhante nas águas da Flórida. A ideia inicial do staff passava inclusivamente por realizar uma sessão de ativação física na areia, aproveitando o cenário idílico. No entanto, face ao aparato e aos avisos, esses exercícios acabaram por ser transformados e transferidos para a zona da piscina. Até o selecionador Roberto Martínez desceu à praia para monitorizar o ambiente, enquanto o grosso do plantel cumpriu os planos estipulados no interior do hotel. Quem assistia a tudo isto com o coração nas mãos e um par de chapéus de sol na mala era Carlos Belo, imigrante português residente na área da Palm Beach. Acordou às 8 com a esperança de conseguir uma recordação, mas deparou-se com um muro invisível de protocolo. Está perto, mas ao mesmo tempo longe, desabafou a reportagem do jornal A Bola. Portanto, não se conseguiu estar perto dos jogadores da seleção portuguesa, é o que acontece por esses dias nos Estados Unidos da América. E a FIFA está a acompanhar o incidente que envolveu o elemento da equipa de arbitragem do Alemanha Curaçao. Sean Evans fez um gesto com a mão, frequentemente associado a grupos supremacistas brancos. O árbitro australiano exerceu as funções de assistente de VAR na partida em que a Alemanha derrotou a seleção de Curaçao nesta edição do Mundial, e depois dos hinos também os árbitros são apresentados na emissão, incluindo os três que estão na sala do VAR. Instante antes do apito inicial, no momento em que a equipa de arbitragem olhava para as câmaras da transmissão, o juiz de A-Liga fez o sinal de ok com a mão direita para baixo. Não deixou de ter a pronta reação da imprensa, embora o gesto com o polegar indicador juntos e os restantes três dedos esticados seja normalmente um sinal de aprovação. Com a mão para cima, a mão para baixo ao longo do corpo é associada à supremacia branca para mostrar as letras White Power, ou seja, o poder branco. Noutros contextos é associada ao jogo do círculo, no qual quem faz o gesto obriga o interlocutor a olhar para a sua mão abaixo da cintura. Face à situação detectada por muita gente e a gravidade da associação à supremacia branca, a FIFA vai abrir um inquérito tanto formal para investigar o contexto e a real intenção do árbitro australiano por trás do polémico gesto. Há 2 anos, nos Jogos Olímpicos de Paris, um oficial da prova foi afastado pelo mesmo gesto. Entretanto, o painel de antidiscriminação parceiro da FIFA solicitou o afastamento imediato do vídeo-árbitro Shaw Evans do Mundial. O pedido surge na sequência de um gesto realizado pelo australiano que foi associado a grupos de supremacia branca. Em comunicado, a FAIR expressou a posição de forma inequívoca. O sentimento dos especialistas é que o gesto usado é claramente um ok invertido, usando como símbolo do poder branco nos círculos da extrema-direita internacional. Face à gravidade da situação, o painel antidiscriminação considera que a continuidade do árbitro na competição é insustentável, defendendo que este árbitro não deve ter mais nenhum papel neste Mundial.

Este jogo Alemanha-Curaçao entra nas maiores goleadas de sempre em mundiais. Os alemães ganharam por 7-1, embora esta não seja a sua maior vitória em fases finais, e ficaram à porta do top 10, onde está Portugal e um líder improvável. Apesar de o marcador da Alemanha, Curaçao, ter estado empatado uma bola aos 37 minutos, o jogo ainda foi a tempo de entrar nas maiores goleadas de sempre em campeonatos do mundo. Os alemães golearam os triantes por 7-1 e fizeram mais uma vez história, mas a verdade é que esta não foi a maior vitória do país em fases finais. Kai Havertz bisou e igualou Balogun no topo da lista dos melhores marcadores do Mundial. Houve Curaçao, mas não o suficiente para evitar a goleada histórica. Aliás, esta partida entrou no top 10, no qual está Portugal e cujo líder é um país que nunca venceu a maior competição do mundo.

comunicado conjunto, 13 federações rejeitaram as críticas de Alexander Seferin ao Mundial, alargado defendendo que o futebol não pertence a um grupo seleto de nações. 13 seleções apuradas para o Mundial divulgaram um comunicado conjunto a reagir às recentes declarações de Alexander Seferin. O presidente da UEFA tinha sugerido que a expansão do torneio poderia originar encontros desinteressantes e a resposta não tardou. Cabo Verde, Curaçao, Uzbequistão, República Democrática do Congo, Haiti, Argélia, Tunísia, Marrocos, Egito, Guiné, Senegal, África do Sul e Costa de Marfim assinaram uma posição conjunta onde expressam a profunda decepção pelas palavras do dirigente esloveno. Respeitosamente, mas com firmeza, rejeitam esses comentários. Começa por referir o comunicado para Cabo Verde, Curaçao e Uzbequistão. A qualificação para o Campeonato do Mundo representa uma conquista histórica e a concretização de um sonho partilhado por gerações. Para nações como a República Democrática do Congo e Haiti, regressar ao maior palco do futebol após uma longa ausência tem um significado especial para milhões de adeptos que esperam e esperaram anos, em alguns casos décadas, por este momento. Os signatários consideram que as palavras de Seferin desvalorizam o percurso realizado por essas seleções para chegar à competição. As federações defendem ainda que o futebol não pode ser encarado como um espaço reservado às potências tradicionais e que o futebol não pertence a um grupo seleto de nações. A sua força vem da sua universalidade. O Campeonato do Mundo é a maior competição do planeta e precisamente porque reúne diferentes culturas, diferentes histórias e diferentes percursos futebolísticos. Por isso, as federações concluem rejeitando formalmente as palavras do presidente da UEFA e defendendo a continuação do presidente da UEFA e, portanto, reafirmando a convicção de que o crescimento do futebol deve continuar a criar oportunidades, inspirar novas gerações e fortalecer a natureza verdadeiramente global do nosso jogo. Cada equipa qualificou-se por mérito e cada jogo importa.

Muito bem, o capitão dos Países Baixos, Virgil van Dijk, tornou-se o primeiro jogador a manifestar-se contra as pausas obrigatórias para hidratação introduzidas pela FIFA nos jogos do Mundial, sensivelmente a meio de cada parte. Independentemente das condições meteorológicas, são utilizadas pausas de 3 minutos e meio de cada parte dos jogos durante o torneio, algo que foi visto como uma oportunidade comercial. Os canais de transmissão podem ir para o intervalo e já aconteceu um canal americano voltar já com o jogo a decorrer. Há alguns dias, a Jürgen Klopp, que está a comentar para um canal alemão, já havia criticado estas interrupções, referindo que o principal objetivo era permitir que as televisões transmitissem anúncios caros durante esses minutos.

0: E a Suécia isolou-se na liderança do grupo F do Mundial ao impor-se com facilidade à Tunísia por 5-1, encontro da primeira jornada realizado em Guadalupe, no México. E assim Nayari aos 7:90+6, Alexander Isak aos 30, Vitor Jokeres aos 59 e Matias Vanberg aos 88 apontaram os dentes do 11 de Graham Potter, enquanto Omar Rakic faturou para os africanos aos 43, reduzindo então para 2-1. Na classificação do grupo F, os suecos, que falharam a presença em 2022, tiveram de jogar os play-offs para chegar à edição de 2026, somam 3 pontos contra um dos Países Baixos e do Japão, que empataram 2 golos e nenhum dos tunisinos. Costa de Marfim derrotou também o Equador por 1-0, com gol de Amad Diallo apontado aos 90 minutos e conquistou os 3 pontos no jogo da estreia de ambas as seleções no grupo E do Mundial. Atrentado o avançado de 23 anos do United, o jogo em Filadélfia parecia decidido e apontava para o primeiro empate sem golos do torneio até o momento. O Equador mostrou mais ambição, arriscou mais, mas não foi o preciso no remate decisivo. A equipa da América do Sul teve oportunidades para abrir o marcador com 2 remates de Ener Valencia, que acertaram na trava na primeira parte, e com outro da Gonzalo Plata aos 69 minutos, defendido pelo guarda-redes da Costa do Marfim, Yahya Fofana. Com este resultado, o grupo é liderado pela Alemanha, com 3 pontos, seguido da Costa do Marfim, com a mesma pontuação, embora com o saldo de golo inferior. Fecham 100 pontos o Equador e estreante a Curaçao, que perdeu por 7-1. A seleção do Equador, treinada pelo argentino Sebastián BKCC, acumulava até os 19 jogos, aliás, sem conhecer a derrota. Portanto, a última derrota remontava a 6 de setembro de 2024, quando perdeu por 1-0 contra o Brasil nas eliminatórias sul-americanas, precisamente quando o treinador argentino se estreou no banco. E o Qatari Abdulrahman Al Jassim foi nomeado para arbitrar a estreia de Portugal no grupo K de futebol diante da República Democrática do Congo esta quarta-feira, informou a FIFA. O árbitro natural do Qatar, de 38 anos, vai ter como assistente em Houston os compatriotas Taleb Almari e Sonde Al-Makaleb, enquanto os sul-africanos Abongil Tom e Zakele Siwela vão estar na as funções de quarto árbitro e juiz assistente de reserva, respectivamente. A FIFA não divulgou qual a composição da equipa de vídeo arbitragem. É assim que fechamos mais esta edição do Diário da Copa.
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0: Vamos até a capital cabo-verdiana para ouvirmos agora neste instante Ulisses Correia Silva, primeiro-ministro de Cabo Verde ainda, portanto que está a falar à nação e que deixa também uma mensagem aos Tubarões Azuis.
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0: A mensagem de Ulisses Correia Silva, que portanto, não está nos Estados Unidos, mas vai acompanhar também no telão o jogo de Cabo Verde. Hoje quem vai estar aí em Atalanta vai ser o Presidente da República de Cabo Verde, José Mário Neves, que vai assistir ao vivo a estreia absoluta de Cabo Verde em Atalanta, na Geórgia. Para já estamos em condições de afirmar que o Presidente chegou portanto, ontem à capital do estádio da Geórgia para sublinhar o apoio a toda uma nação, aos Tubarões Azuis. O momento é de festa, mas também uma oportunidade para abordar oportunidades de estabelecimento e reforço das relações entre Cabo Verde e a cidade de Atalanta. André Dickens fez questão de dar as boas-vindas ao chefe de Estado cabo-verdiano e manifestar a sua satisfação pelo facto da sua cidade estar a sediar o primeiro jogo de Cabo Verde nesta Copa do Mundo, augurando sucessos aos comandados do Bobista. O Mayor elogiou a presença da nossa comunidade em Atalanta, que, apesar de pequena, cerca de 400, segundo informações que foram passadas, é muito bem integrada e tem tido um contributo importante. São 400 os cabo-verdianos residentes em Atalanta, Geórgia. José Mário Neves sublinha a importância do momento para o povo cabo-verdiano e que, como aliás já está a acontecer, com a exposição que o nosso país está a ter nesta Copa do Mundo de 2026. E, muito bem, assim, o Presidente da República também aí nos Estados Unidos da América. Com certeza absoluta vamos ter outras reações ao longo desta tarde, portanto, do jogo que vai acontecer por volta das 15 horas.

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0: Exatamente, lá havia, vamos a ter mais reações, vamos trazer agora aqui connosco Lindsay Lopes, portanto que também deixa a sua opinião sobre esta participação de Cabo Verde. Pois é, não é só jogar a bola, há enormes ganhos, portanto com a presença cabo-verdiana no Mundial.
1: Cabo Verde está na Copa e tinha pessoas ainda que compreendem ganhos que isso representa para o país. Não só fala apenas de festa e de paródia. Atenção, só fala de desenvolvimento. Em primeiro lugar, gostaria de destacar turismo. Durante muitos anos, não tenho ouvido, mas Cabo Verde é um destino.

isso para trazer mais interesse para o povo de Cabo Verdeano. Durante muitos anos eu tenho ouvido que Cabo Verde é um país com forte potencial de desenvolvimento, mas um país com forte

Assim, mas esta contribuição da Lindsay Lopes, estamos mesmo a fechar esta nossa participação de hoje. Já vamos ter a informação atualizada às 13.

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Saudações, caros ouvintes, sejam bem-vindos a mais uma edição do nosso telejornal. O comandante dos bombeiros municipais do Tarrafal, Alexandre Carvalho, confirmou que o acidente ocorrido na localidade de Bimbirim provocou 2 mortos e 14 feridos, 5 dos quais em estado grave, envolvendo uma viatura IAS com 19 passageiros. Em declaração à imprensa, o responsável explicou que a corporação foi acionada pela Polícia Nacional pouco depois das 14 horas, tendo mobilizado de imediato uma equipa para o local, posteriormente reforçada com elementos em prontidão. Segundo avançou, o acidente ocorreu no contexto das festividades da Crisma, sendo que a viatura transportava jovens de Assumada, do município de Santa Catarina, e de Achada Tenda, município do Tarrafal. De acordo com o comandante, 8 vítimas em estado mais grave foram transferidas para o Hospital Regional Santa Rita Vieira, em Assumada, enquanto os restantes feridos receberam assistência na Delegacia da Saúde do Tarrafal. As primeiras análises das autoridades no terreno apontam o excesso de velocidade e a sobrelotação como as causas prováveis do acidente. O condutor terá perdido o controle do veículo, que se despistou da faixa de rodagem e embateu contra várias árvores. Em nota oficial, a Diocese de Santiago já manifestou o seu profundo pesar pelo trágico acontecimento. Na sua comunicação, a Diocese confirmou que entre as vítimas mortais estão Nayara Fortes, uma jovem de 18 anos que tinha recebido o sacramento da confirmação nessa mesma manhã, e o condutor da viatura, conhecido localmente por Tu. A instituição religiosa expressa sua

solidariedade às famílias enlutadas e à comunidade afetada, garantindo oração pelos falecidos e pelos feridos que permanecem sob cuidados médicos. E a maioria das vítimas do acidente de aviação ocorrido no domingo na localidade de Bimirim, no concelho do Tarrafal, já recebeu alta hospitalar, permanecendo apenas 3 pacientes sob cuidados médicos, 2 em Assumada e 1 na praia. A informação foi avançada pela diretora clínica do Hospital Regional Santa Rita Vieira, Janaína Vicente, ao atualizar o estado de saúde dos feridos transportados para aquela unidade hospitalar após o acidente. Segundo a responsável, 11 vítimas deram entrada no hospital na sequência do sinistro. Destas, uma foi transferida para o Hospital Universitário Agostinho Neto, na Praia, para avaliação especializada em neurocirurgia e realização de exames complementares. Dos restantes pacientes assistidos em Assumada, 4 apresentavam traumas ligeiros e receberam alta ainda na noite de domingo. Outros 6 permaneceram sob observação médica até amanhã desta segunda-feira, tendo 4 já recebido alta neste momento, com orientações clínicas e medicação adequadas à continuidade de recuperação em casa. Neste momento, conforme avançou, apenas 2 pacientes continuam internados no Hospital Regional Santa Rita Vieira, encontrando-se estáveis e sob observação médica. O acidente ocorreu na tarde de domingo, na localidade de Bimbirim, quando uma viatura IASO que transportava 19 pessoas despistou-se, conforme confirmou o comandante dos bombeiros municipais do Tarrafal. De acordo com informações recolhidas pelos bombeiros, os ocupantes eram jovens provenientes da Somada, no município de Santa Catarina, e de Achada Tenda, no Tarrafal, que regressavam das celebrações da Crisma. As primeiras averiguações apontam o excesso de velocidade e a lotação acima da capacidade da viatura como uma das causas prováveis do acidente. Após perder o controlo, o veículo saiu da estrada, embateu em várias árvores e acabou por se imobilizar fora da faixa de rodagem. O Hospital Batista de Sousa realiza o segundo transplante renal de Cabo Verde, consolidando a capacidade para procedimentos altamente especializados e os avanços na medicina de transplante no país. A informação foi avançada neste sábado pela assessoria de imprensa do hospital em nota enviada. A intervenção cirúrgica, conforme a mesma fonte, vai ser conduzida por uma equipa multidisciplinar composta por profissionais cabo-verdianos e parceiros internacionais. Reflete, assegurou, o investimento contínuo na qualificação dos recursos humanos, na modernização dos serviços e no fortalecimento da medicina especializada no país. Após o primeiro transplante renal ocorrido a 24 de março último, no Hospital Universitário Agostinho Neto, na Praia, este novo transplante representa mais um passo significativo na consolidação do Programa Nacional de Transplante Renal. Além do impacto direto na qualidade de vida dos doentes renais crónicos, esta conquista evidencia o compromisso do hospital e dos seus profissionais com a prestação de cuidados de saúde cada vez mais diferenciados, seguros e humanizados. Para assinalar este importante marco, o Hospital Batista de Sousa vai promover uma conferência de imprensa após a conclusão das cirurgias, durante a qual serão partilhadas informações sobre o procedimento, o estado clínico do doador e do receptor, bem como os resultados do trabalho desenvolvido pela equipa de transplante. A conferência contará com a participação do presidente do Conselho da Administração do Hospital, da diretora do Serviço de Diálise, do responsável da missão e dos restantes membros da equipa médica envolvida. Com esta realização, o hospital pretende reafirmar o seu papel como instituição de referência na prestação de cuidados especializados e como protagonista no desenvolvimento da medicina de transplante em Cabo Verde. 4 homens ficaram em prisão preventiva e uma mulher foi sujeita à medida de apresentação periódica às autoridades. As medidas resultam de uma operação de combate ao tráfico de droga realizada pela Polícia Judiciária na cidade da Praia. Em comunicado, a PJ informou que a operação foi conduzida pela Direção Central de Investigação Criminal através da Seção Central de Investigação do Tráfico de Estupefacientes e Criminalidade Organizada no âmbito de diligências relacionadas com combate ao tráfico de drogas na Ilha de Santiago. A intervenção decorreu no dia 10 de junho.

apreendidos produtos de corte utilizados na preparação da droga, materiais destinados ao consumo de estupefacientes e duas balanças de precisão. As autoridades apreenderam também 21.245 escudos, 10 dólares, artefatos na prata, telemóveis e outros objetos considerados relevantes para a intervenção. No mesmo dia, durante a noite, a PJ deteve, fora de flagrante delito, um quinto suspeito no Aeroporto Internacional Nelson Mandela, quando este se preparava para viajar para Lisboa. Na sua posse foram encontrados 3.055 euros, o equivalente a 336.050 escudos, além de bens pessoais. Os cinco detidos foram presentes às autoridades judiciais para o primeiro interrogatório judicial. O Tribunal Judicial da Comarca da Praia decretou prisão preventiva para os quatro homens, enquanto a mulher ficou sujeita à apresentação periódica e à interdição de saída do país. A polícia reafirmou assim o seu compromisso no combate ao tráfico de drogas e na promoção da paz social. Dom Arlindo Furtado apelou aos fiéis da Ilha do Sal para seguirem o exemplo de Santo António, cultivando valores humanos, espirituais e morais numa sociedade cada vez mais confrontada com desafios éticos. A mensagem do Bispo Emérito de Santiago foi deixada durante a missa solene em honra do padroeiro dos Espargos, marcada também pela inauguração da nova Avenida Santo António, uma das iniciativas integradas nas festividades religiosas deste ano, cujo ponto alto ocorreu no sábado. Perante centenas de fiéis reunidos nos Espargos para procissão e celebração eucarística, Dom Arlindo destacou a atualidade da mensagem de Santo António, sublinhando que o santo continua a ser uma referência de vida para jovens e adultos. O bispo emérito alertou para a necessidade de fazer escolhas acertadas e de assumir comportamentos responsáveis, especialmente numa ilha turística como Sal, onde os desafios sociais e culturais são cada vez mais evidentes. Segundo o cardeal, a sociedade necessita de pessoas capazes de testemunhar valores como a verdade, o amor, a solidariedade e a responsabilidade, à semelhança de Santo António, que considerou um exemplo de vida pautada pelo bem e pelo serviço ao próximo. As festividades do Santo Padroeiro mobilizaram fiéis provenientes de vários pontos da ilha e culminaram numa celebração marcada pela forte participação. O candidato à liderança do MPD, Herménio Fernandes, disse que a sua candidatura visa unir, renovar e recuperar a confiança dos cabo-verdianos, admitindo que o partido atravessa uma fase exigente da sua trajetória e necessita de renovação. Herménio Fernandes afirmou ainda que o partido precisa de mobilização interna e recuperação da confiança dos cabo-verdianos para enfrentar os próximos desafios. Em entrevista à Rádio de Cabo Verde, o antigo presidente da Associação Nacional dos Municípios de Cabo Verde defendeu que os recentes resultados eleitorais impõem uma reflexão profunda e a capacidade de corrigir o que não correu bem. Segundo o candidato, a sua principal motivação é contribuir para a união do MPD, reforçar a mobilização interna e criar condições para que a formação política volte a conquistar a confiança dos eleitores, preparando-se para os próximos embates eleitorais, com destaque para as eleições autárquicas de 2028. Herménio Fernandes sustentou que a MPD necessita de recuperar a sua essência do Partido Popular, aberto e participativo, o que passa por uma maior valorização das estruturas de base, das assembleias, concelhias e regionais, bem como dos militantes, que na sua perspectiva devem ter mais capacidade de iniciativa e influência nas decisões partidárias. Caso seja eleito presidente do partido, prometeu exercer uma liderança forte e mobilizadora, próxima das estruturas dos territórios, das ilhas, da diáspora e dos militantes, com o objetivo de tornar o MPD mais forte, mais moderno, mais coeso e preparado para recuperar a confiança dos cabo-verdianos. E na página desportiva, a seleção cabo-verdiana de futebol estreia-se hoje no Campeonato do Mundo, frente à Espanha, atual campeã europeia e vice-líder do ranking mundial da FIFA, numa partida agendada para as 15 horas, em Atlanta, Estados Unidos.
A escassos dias de celebrar o seu 51º aniversário da independência nacional, Cabo Verde enfrenta o maior desafio da sua história desportiva. Pela frente estará a poderosa Armada Espanhola, comandada por Luís de la Fuente, e que conta com a estrela Lamine Yamal, cotada como uma das grandes favoritas à conquista deste Mundial de 2026. A partida vai ser dirigida

pelo árbitro jordano Adam Mohamed. Na antevisão do confronto, o selecionador nacional Pedro Brito disse que Cabo Verde respeita a Espanha, mas que os Tubarões Azuis, nome pela qual é conhecida a seleção de Cabo Verde, preparam-se para competir sem medo. O entusiasmo é partilhado também pelo capitão Rian Mendes, que classificou a estreia como um momento ímpar e confessou a ansiedade de ouvir o hino nacional ecoar no relevado do estádio de Atlanta. Já o selecionador espanhol, que ainda tem dúvida sobre a estreia do seu jovem avançado Lamine Yamal, uma das grandes referências do momento, fez elogios ao time cabo-verdiano e disse respeitar ao adversário, a estreante da Copa do Mundo da FIFA. Espanha é apontada pelo público como uma das favoritas ao título da Copa do Mundo da FIFA 2026, mas para o técnico espanhol, a competição de 48 seleções tem se mostrado mais equilibrada do que muitos imaginavam e exige cautela. Luís de la Fuente destacou que a partida de estreia desta tarde contra Cabo Verde será a mais importante da Roja do Mundo. A presidente da Associação Regional de Taekwondo de Santo Antão Sul, Vanina Fonseca, destacou no domingo a boa evolução desta modalidade nesta região desportiva, destacando a forte adesão de crianças e jovens à volta deste desporto. Segundo a Inforpress, a presidente disse que, apesar das dificuldades em termos do espaço para a prática, este desporto está a ganhar destaque no panorama desportivo regional, com grande procura das crianças e jovens querendo praticá-lo. Na categoria infantil, Marley Pires ficou em primeiro no pódio, enquanto Cauã Lima e Elvin Mota ocupam o segundo e terceiro lugares, respectivamente. Nos menos de 45 quilos feminino, ganhou a Eveline Delgado, tendo ficado na segunda e terceira posições as atletas Yasmin Spencer e Jenny Fortes, respectivamente. Nos menos de 50 quilos masculinos, o vencedor foi Éon Rocha, com Amílcar Dias e Mateus Henrique a ocuparem o segundo e o terceiro lugar no pódio. Em cadetes femininos, Jennifer Brito venceu, ficando na segunda posição a Isabel Rocha. Nos menos de 65 quilos masculinos, o primeiro lugar no pódio foi para Richard Costa, tendo ficado em segundo Vitor Miguel, enquanto que Facundo Odal e Elber Lima ficaram na terceira posição. E em júnior feminino, Thaís Reis ocupou o primeiro do pódio, enquanto que Joyce Graça e Joelma Gomes ficaram em segundo e terceiro lugares. Nos menos de 68 quilos masculino, a Taílson Lopes foi o vencedor, tendo Kevin Lima e Aridane Delgado ocupando a segunda e terceira posições. Em sênior masculinos, o primeiro do pódio foi para Samuel Costa, com Hélio Pires a ocupar a segunda posição. E o grupo desportivo da Palmeira vai defrontar o African Show e o clube desportivo Mindelense jogará contra a Académica do Porto Novo nas meias finais do Campeonato Nacional de Futebol após concluída a fase preliminar. Os confrontos da primeira mão ficaram definidos após o encerramento da sexta e última jornada da fase de grupos, que confirmou o apuramento dos quatro primeiros classificados da tabela para a fase a eliminar. Na classificação, a Palmeira terminou a fase regular na liderança isolada com 16 pontos, seguida de perto pelo Mindelense com 15 pontos. A Académica do Porto Novo garantiu o terceiro posto com 13 pontos, enquanto o África Show segurou a quarta e última vaga do acesso às meias finais com 12 pontos, os mesmos que o Boa Vista da Praia, mas com vantagem nos critérios de desempate. Na restante tabela classificativa, o Cotelinho terminou com 9 pontos, a Académica do Sal somou 7 e 11 unidos e o Santo Crucifixo encerraram a participação com 5 pontos cada. Nas últimas posições ficaram o Benfica com 3 pontos e o Scorpion com apenas 1 ponto. E na página internacional, após semanas de negociações, Estados Unidos e Irão anunciaram este domingo um acordo que estabelece o fim imediato e permanente das operações militares. A reabertura do Estreito de Hormuz está prevista para sexta-feira. O acordo de paz foi confirmado pelo governo norte-americano e por Teherã, bem como pelo mediador, o Paquistão, e garante o fim imediato e permanente das operações militares em todas as frentes, incluindo o Líbano. Anunciado no dia em que o presidente norte-americano Trump completou 80 anos, o acordo visa estabelecer as bases
para futuras negociações que abordem questões como o programa nuclear de Teherão. Poucas horas antes, o conflito ameaçava escalar ainda mais. O primeiro-ministro de Paquistão declarou na plataforma X que ambos os lados concordaram com o fim imediato e definitivo das operações militares em todas as frentes. Isto também se aplica ao conflito entre Israel e a milícia pró-Irão Hezbollah no Líbano. Este é o sinal mais forte até agora de que a guerra no Médio Oriente está a chegar ao fim após mais de 3 meses. Está prevista a realização de uma cerimónia de assinatura em Genebra, na Suíça, na sexta-feira. A Rússia lançou esta madrugada centenas de drones e dezenas de mísseis contra a Ucrânia em ataques que causaram pelo menos 9 mortos, incendiaram uma catedral histórica em Kiev, informou a Força Aérea Ucraniana. A força indicou que Moscou lançou 70 mísseis e 611 drones, visando principalmente a capital, acrescentando que as unidades de defesa aérea ucranianas abateram 50 mísseis e 582 drones. Várias cidades ucranianas, incluindo Kiev, foram alvos de ataque com drones e mísseis também russos esta madrugada, poucas horas depois dos presidentes russo e norte-americano terem mantido uma conversa telefónica. O presidente da Câmara de Kiev afirma que edifícios de apartamentos em várias zonas da cidade foram incendiadas e que a Lavra de Kiev, um antigo mosteiro histórico no centro da capital, também foi atingida. Cerca de 140 mil famílias ficaram sem energia elétrica devido ao ataque inimigo. A segunda maior cidade da Ucrânia, Kharkiv, também foi alvo de ataques. 5 socorristas morreram durante os ataques enquanto tentavam resgatar civis, afirmou o ministro do Interior. Um mês após a declaração de epidemia do ébola na República Democrática do Congo, a Organização Médicos Sem Fronteiras alerta para lacunas na vigilância, diagnóstico, rastreio de contatos e envolvimento comunitário, defendendo uma resposta proporcional ao acontecimento. Para a coordenadora médica de emergência, um mês depois, a epidemia de ébola está a superar os esforços de resposta. A doença está a espalhar-se pelas províncias de Ituri, Kivu do Norte e Kivu do Sul, no leste da República Democrática do Congo, com Ituri a registrar quase 95% dos casos. A resposta, liderada pelo Ministério da Saúde congolês e apoiada por vários parceiros internacionais, está a ser implementada nas zonas afetadas. Infelizmente, a insegurança dificulta o acesso a determinadas comunidades e, mesmo em áreas mais estáveis, os esforços para detectar casos, a testar doenças, identificar contatos e mobilizar a transmissão são insuficientes, prossegue a Médicos Sem Fronteiras em comunicado. No vizinho Uganda, 19 casos confirmados foram também reportados pelas autoridades de saúde. As autoridades congolesas reportaram oficialmente mais de 650 casos confirmados e mais de 130 mortes, número ultrapassados no domingo, quando foram registrados, num só dia, 72 novos casos, elevando para 782, o número total de que resultaram 181 mortes. E com estas informações, colocamos um ponto final no nosso telejornal. Mais informações atualizadas ao longo do dia. Continuação de um ótimo dia.

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Caros ouvintes, a frase de hoje lembra-nos que o caráter revela-se nos pequenos gestos do dia a dia. É fácil agir corretamente quando há reconhecimento ou quando sabemos que estamos a ser observados. O verdadeiro desafio é manter os nossos princípios quando ninguém está a olhar. A honestidade, o respeito e a responsabilidade são valores que se constroem através das nossas escolhas diárias. E são essas escolhas silenciosas que definem quem somos. Porque, no final das contas, a reputação é aquilo que os outros pensam sobre nós, mas a integridade é aquilo que sabemos sobre nós próprios. E é essa consciência tranquila que nos permite dormir em paz e caminhar com a dignidade.

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Saudações, caros ouvintes. Damos início a mais uma edição do nosso flash informativo desta segunda-feira para informar que o primeiro-ministro indigitado Francisco Carvalho e o primeiro-ministro cessante Ulisses Correia e Silva deram hoje início ao processo de transição governativa num encontro que permitiu definir os primeiros mecanismos para a passagem de pasta entre os dois executivos. A diretora da regulação da Entidade Reguladora Independente da Saúde destacou hoje os ganhos a nível da supervisão.

supervisão, fiscalização e licenciamento dos estabelecimentos de saúde em 2025, mas vincou a necessidade de melhorias no setor. A Associação Movidoso pretende expandir as suas atividades de promoção de uma vida saudável na terceira idade a outros municípios da Ilha de Santiago, revelou hoje o vice-presidente da organização, Joaquim Hernandes. O professor da Universidade Técnica do Atlântico, Estanislau Lima, pretende implementar um projeto de agricultura inteligente em Cabo Verde que consiste na utilização de ferramentas de tecnologias informáticas para tornar a agricultura mais produtiva e eficiente. Centenas de adeptos são esperados hoje na fanzona oficial da LOU, instalada no Largo de Sucupira, para apoiar os Tubarões Azuis na estreia frente à Espanha no Mundial, num ambiente marcado por entusiasmo e, sobretudo, orgulho nacional. Cinco associações cabo-verdianas, sediadas em Luxemburgo, vão instalar um ecrã gigante para transmitir a estreia histórica de Cabo Verde no Campeonato do Mundo de Futebol de 2026, frente à Espanha. Mais de 220 escolas foram alvos de ataques em Moçambique desde 2017, sobretudo em Cabo Delgado, e pelo menos 12 foram utilizadas para fins militares entre 2022 e 2023. A União Europeia saudou hoje o acordo alcançado entre os Estados Unidos e o Irão para pôr fim às hostilidades, realçando que deverá permitir a reabertura do Estreito de Hormuz e permitir negociações mais amplas. E foi assim o nosso flash informativo de hoje. Agradecemos a sua companhia e continuação de boa tarde.

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1: Saudações, ouvintes. O tema de hoje leva-nos a refletir sobre uma questão que continua a gerar indignação, debates acesos e preocupação em várias partes do mundo: a corrupção. Sempre que surgem denúncias ou suspeitas relacionadas com o uso indevido de recursos públicos, cresce entre os cidadãos um sentimento de revolta e desconfiança. Muitas pessoas questionam-se sobre o destino dos recursos que deveriam servir para melhorar a saúde, a educação, as infraestruturas e outros serviços essenciais à população. A corrupção não é apenas um problema financeiro. Ela afeta diretamente a confiança dos cidadãos, das instituições e enfraquece a credibilidade daqueles que têm a responsabilidade de gerir os assuntos públicos. Quando as pessoas deixam de acreditar que existe justiça, transparência e igualdade de oportunidades, instala-se um sentimento de descrença que pode afetar a participação cívica e o próprio funcionamento da democracia. Por outro lado, há quem defende que o debate à corrupção exige mais do que leis e punições. Exige uma cultura de responsabilidade, fiscalização efetiva, transparência nos processos e uma cidadania ativa capaz de exigir.

exigir prestação de contas e denunciar irregularidades sempre que necessário. Também é importante reconhecer que a corrupção não acontece apenas em grandes escândalos. Pequenos atos do quotidiano, quando normalizados, podem contribuir para alimentar uma cultura de tolerância à falta de ética.

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3: Caros ouvintes, a frase de hoje lembra-nos que o caráter revela-se nos pequenos gestos do dia a dia.

Fácil agir corretamente quando há reconhecimento ou quando sabemos que estamos a ser observados. O verdadeiro desafio é manter os nossos princípios quando ninguém está a olhar. A honestidade, o respeito e a responsabilidade são valores que se constroem através das nossas escolhas diárias. E são essas escolhas silenciosas que definem quem somos. Porque, no final das contas, a reputação é aquilo que os outros pensam sobre nós, mas a integridade é aquilo que sabemos sobre nós próprios. E é essa consciência tranquila que nos permite dormir em paz e caminhar com a dignidade.

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2: Saudações, ouvintes. No Minuto Saúde de hoje, vamos falar sobre o acidente vascular cerebral, mais conhecido como AVC, uma das principais causas de morte e incapacidade em todo o mundo. O AVC acontece quando o fluxo sanguíneo do cérebro é interrompido ou quando ocorre a ruptura de um vaso sanguíneo cerebral. Quanto mais tempo demora a assistência médica, maiores podem ser as sequelas. Por isso, é fundamental reconhecer alguns sinais de alerta, como fraqueza ou dormência súbita num dos lados do corpo, dificuldades para falar ou compreender o que os outros dizem, desvio de boca, perda repentina da visão, tonturas intensas e dor de cabeça súbita e muito forte. Perante estes sintomas, não se deve esperar que passem sozinhos nem recorrer à automedicação. O correto é procurar ajuda médica imediatamente. Em muitos casos, o tempo entre o início dos sintomas e o atendimento médico é o fator decisivo entre a recuperação e sequelas permanentes. Por isso, a informação e a rapidez de atuação são fundamentais.

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Exatamente, a propósito, votos a todos renovados de uma ótima escuta do programa, portanto, na rota da Copa com Edmilson Vieira, na linha da frente desta transmissão. Hoje nós vamos levar, portanto, as informações desportivas, o relato desportivo de este belo e magnífico jogo entre Cabo Verde e Espanha. Um grande abraço a todos quando estão na nossa magnífica sintonia, acompanhando a Rádio Brockton FM. Acabamos de ouvir o hino nacional de Cabo Verde.

Exatamente, um grande abraço a todos quantos estão na nossa sintonia, acompanhando a magnífica Rádio Bronco TFM, senhoras e senhores, muito boa tarde. Hoje escrevemos uma página inédita, histórica para o desporto. Evidentemente falamos aqui para o desporto cabo-verdiano. Votos a todos renovados de uma ótima escuta, sempre motivo de grande alegria poder contar com a vossa presença. Portanto, hoje escrevemos uma página inédita, a história histórica para o desporto cabo-verdiano, pela primeira vez a nossa seleção nacional de Cabo Verde portanto vai participar no Copa do Mundo 2026, frente à gigante da Espanha, diretamente do impotente estádio de Atlanta, nos Estados Unidos da América. Cabo Verde mede as forças diante de uma das grandes potências do futebol mundial, a poderosa Espanha, ou poderosa Spain National Football Teams. É um momento que é transcendente, ou que transcende o futebol. Um pequeno país insular com enorme paixão e talento regressa hoje, milhões de cabo-verdianos espalhados pelo mundo, carregando sonho, esperança e também muito orgulho dentro do peito. Um grande abraço a todos quantos estão acompanhando o magnífico programa com Edmilson Vieira na linha da frente desta programação de hoje, relembrando também que portanto começa hoje uma nova era. Cabo Verde não está apenas a disputar um jogo, está a mostrar de facto ao mundo que também pertence à elite do futebol internacional. Daqui fala-vos Edmilson Vieira na Broc TFM, e juntos vamos viver cada emoção deste encontro histórico entre Cabo Verde e a gigante seleção da Espanha. Aperta os cintos porque a história começa agora. Cabo Verde versus Espanha está no ar. O Mundial 2026 aqui no Marrote da Copa. A gigante seleção da Espanha que apresenta neste momento sob a orientação tática de 4-3-3 e já a Cabo Verde, a seleção cabo-verdiana, em 4-2-3-1, mantendo como destaque para Cabo Verde o número 1, guardião de 40 anos de Chave, Portugal, vozinha. E temos o Sidney Lopes Cabral, número 13, já como lateral esquerdo, Dinei Borges e Pico como defesa, e Steven Moreira, o nosso lateral direito. No meio campo está Lars Duarte e Cavan Pina, já portanto na ala esquerda, Giovane Cabral, Jamiro Monteiro como trinco e Riano Mendes como ala direita. Já o nosso ponta de lance, quem será o matador para esta tarde desportiva, será o Dailon Livramento. Já da equipa da Espanha temos Simon, o guardião, número 23 na baliza, seguido de Marco Lorente, o número 5, depois 22, Carlos Laporte e Cucurano. Já Pedro está também no meio campo, Rodri e Fabian Riz, Torres número 7, Oyazabal número 21 e Gavi número 9. É assim, pontapé não digo pontapé, mas assim a bola já está a ser rolada no estado de Atlanta, nos Estados Unidos da América. Cabo Verde, portanto 0, Espanha 0, minutos 27 desta partida. É um momento fenomenal, é um momento fantástico para a história de Cabo Verde. Zé Carlos Cruz, primo diretamente da cidade de São Felipe, partilhem

em live para que demais pessoas possam ter acesso a esta programação. Estamos a chegar a 20 pessoas via Facebook Live, mas nós ainda continuamos gigante, gigante, porque nós transmitimos fora de Facebook, transmitimos em multiplataformas. Gigante da Espanha contra a seleção de Cabo Verde. Neste momento, Fábio Ruiz com posse da bola. Retarda para o colega da equipa. A bola está no meio-campo. É o número 14, Laporte da Espanha. Manda a bola para o colega da equipa. É para o lateral esquerdo. Recebe neste momento o homem da Espanha, o número 22. É o Laporte que está, o Caborce, passo, perdão, que está com posse da bola. Da bola para Marco Lorente. Marco Lorente retarda novamente para Caborce. Caborce manda para Cucurelo, que coloca a bola para a grande área. Mas a defensiva de Cabo Verde está gigante, está imperial. É gigante mesmo a seleção de Cabo Verde. Somos pequenos em termos de números, mas somos gigantes em termos de coração, de mente. E esta é, de facto, uma tarde que vai marcar Cabo Verde e o mundo inteiro, essa história de Cabo Verde na Copa. Agora a bola para a mão de Vozinha. Vozinha bate para a equipa, vai passar a bola agora para o lateral esquerdo. É, portanto, Sidney Cabral, número 13. Bola para fora, lançamento a beneficiar, portanto, a equipa da Espanha. Lançamento já cobrado, retarda para Caborce. Caborce manda para o meio campo, para a zona onde se encontra Rodri. É o Rodri que recebe o número 16 da Espanha, mas atenção que Dairo não está a dormir. Cortou, mas a bola voltou a permanecer nos pés da equipa, portanto, a espanhola, ou da seleção espanhola. A Espanha a tentar colocar a bola agora para o colega da equipa, o avançado, mas Cabo Verde não deixa. Temos a intervenção imediata do Giovanni Cabral, que também junta-se a mais um do homem de Cabo Verde, que é o Dani Borges, e não deixa. Portanto, a baliza ajuda agora a Vozinha a se defender. Bumesta aparece na imagem. Ele que está confiante, confiante, confiante. Independentemente do resultado, é Cabo Verde. É Cabo Verde que nós vamos gritar. É Cabo Verde que nós vamos gritar, porque nós somos uma nação forte. Cabo Verde, Tubarões Jesus. A bola agora está, portanto, nos pés do guardião cabo-verdiano. É a Vozinha que ponta para a bola para o grande círculo, mas a bola vai não para o grande círculo, sim, sai a linha, portanto, das quatro linhas, portanto, que pertence ao terreno de jogo. Agora o lançamento a ser cobrado para Cabo Verde. Cabo Verde, vamos lá tocar a bola. Bola para frente, recupera a Espanha. Espanha recupera. Neste momento nós estamos com 3 minutos, mais 50 segundos. E Cabo Verde está agora a tentar fazer o melhor resultado deste jogo. E a Espanha continua também mantendo, nestes 3 minutos, a força. E agora bola, corte da defensiva cabo-verdiana de Ney Borges. É o número 13 e a bola a beneficiar agora a equipa da Espanha. Vão-se trocar. O número 5 da Espanha recebe, retarda novamente para Laporte. Laporte dá para Simone. Simone recebe, dá para Marco Lorente. Olha Marco Lorente a seguir com a bola. Tenta marcar, cruzar de longe, mas a defensiva cabo-verdiana não deixa. Cabo Verde não deixa. Vamos lá, coloquem bandeira de Cabo Verde, gritem viva Cabo Verde, porque nós merecemos mesmo. Agora recupera a Espanha novamente. Número 8 da Espanha é de facto Fabián Ruiz, que recebe, deixa para Rodri. Rodri leva a bola agora para o colega da equipa, o número 21, quem recebe. Ainda Rodri coloca a bola para o colega, é para o lateral, portanto, direito, número 7, recebe neste momento. Vamos, Cabo Verde, não deixa a Espanha a pensar que a coisa vai ser totalmente de graça, porque nós somos Cabo Verde e é a nossa primeira participação. Mas não, os 5 primeiros minutos, Cabo Verde está a mostrar resistência frente à gigante, a gigante espanhola. Um grande abraço a todos quantos estão na nossa sintonia, a partir da frequência 104.4 FM, na cidade dos Mosteiros, portanto, na cidade de Santa Catarina, e também para toda a ilha de

Tanto solta vento em Cabo Verde. Nós estamos a emitir também para a ilha de... Portanto, solta vento em Cabo Verde. Nós estamos a emitir também para os aplicativos da Brockton FM. É mais de...

Cabo Verde. Neste momento estamos ainda Cabo Verde a receber. As imagens não são as melhores que chegam até mim, mas nós vamos conseguir levar este relato até vós. Vassinha segura a bola neste momento. Vai mandar para o colega da equipa, Sidney Lopes Cabral. É ele? É o Sidney. Estou agora a fazer confusão. Parece que é Dinei Borges quem recebeu a bola. Pico recebe o número 10, Jamiro Monteiro, a tentar passar a bola, mas a Espanha não dorme. Toma, retoma, e neste momento nós temos o homem da Espanha a pedir calma ao guardião Simón. O número 23 da Espanha, portanto, Simón, que joga com Atlético Bilbao, ele tem 29 anos de idade e é da Espanha. E olha agora a bola neste momento a beneficiar a equipa espanhola, ou a pertencer à equipa espanhola. Cruzamento para a grande área, corta a defensiva cabo-verdiana. E neste momento está o Kevin. Kevin com posse de bola, bate no homem da Espanha. Lançamento, ou peço perdão, pontapé de baliza a beneficiar a equipa cabo-verdiana, a nossa seleção. O bem Cabo Verde, força, mensagem da Dani Lopes, Miquel Andrade, Lidi Cruz, Ailine, Milena Lopes, Zé Carlos e a todos os demais que vão estar a acompanhar a nossa programação neste momento. Relato de Cabo Verde versus Espanha. Isto é fantástico. 15 de junho de 2026. Portanto, uma data que será histórica para Cabo Verde. A primeira participação na Copa do Mundo e encontrou a gigante espanhola. Minuto 8 desta partida, Cabo Verde ainda está a aguentar e a mostrar resistência. Cabo Verde 0, Espanha também 0. Um grande abraço a todos quando estão na nossa sintonia. Vai Espanha, a equipa espanhola, ou a seleção espanhola, a tentar sobressair, a tentar mostrar o controle do jogo, mas Cabo Verde também não deixa passar tudo. O centro da Espanha é quem neste momento é o Torres. Vamos lá, Torres até com posse da bola, mas Cabo Verde toma de volta e volta agora. Taylon Livramento a estar no chão, mas recuperou, demonstrou que foi uma queda normal, o habitual, portanto, nos jogos de futebol. É o que nós vamos ver. Cabo Verde recupera e é falta. É falta. Para mim é falta. Vamos lá ver o árbitro da partida, o que é que decide. Não, diz que não é nada. O jogador cabo-verdiano que tentava passar em alta velocidade sobre um dos homens da Espanha, mas é travado e o árbitro diz que não há nada. E neste momento Torres passa a bola para o colega de equipa número 5 da Espanha, é Marco Lorente. Mas Giovanni Cabral Imperial a fazer um corte e a não deixar a Espanha entrar com facilidade. Grande área. Um grande abraço a todos quantos estão na nossa magnífica sintonia neste exato momento. Cabo Verde está com 0 rebates, a Espanha está com 1 rebate e 1 rebate à baliza, mas atenção que é um rebate totalmente fraco. Pontapé de canto vai ser cobrado e recupera o homem de Cabo Verde. Cabo Verde vai agora sair em contra-ataque, mas a bola é colocada com demasiada força para a zona onde se encontra realmente e recupera, portanto, o homem da Espanha. Neste momento é a Rodri a colocar a bola para o colega da equipa, o Cucurella. Cucurella para Rodri. Rodri a receber, olhar calmamente, mas há pressão do homem cabo-verdiano. E assim mesmo que tem que ser, com muita garra. É o número 10 de Cabo Verde, Jamiro Monteiro, a fazer pressão sobre a equipa da Espanha, sobre o homem da Espanha. E neste momento, cruzamento para a grande área, mas a defesa imperial da Vozinha. E neste momento, Kiko a cumprimentar um dos homens cabo-verdianos. A imagem não foi tão nítida, não pude identificar de que se trata, mas um cruzamento muito fraco agora para as mãos diretamente de Vozinha. A Vozinha pede

Calma, e neste momento o homem cabo-verdiano Giovanni Cabral está com a bola, retarda para o guardião, Vozinha, que dá agora a bola para o colega da equipa. Neste momento o Dinei Borges é quem tem a bola. Dinei o lateral, portanto, direito de Cabo Verde. E agora a bola, Cabo Verde, e ainda com posse da bola, tentar colocar sobre Jamiro. Jamiro recebe e sabiamente deixa para o Pico. Pico manda a bola para Dinei, para Kevin. E neste momento não se esquecem que já são consumidos 12 minutos e Cabo Verde está empatado à Espanha 0-0. Bola colocada para a grande área. Parece que o homem cabo-verdiano recebe toque a dar-lhe um livramento, mas o árbitro continua dizendo que não há nada, não há nada, não há nada. Força para Cabo Verde, Carlos Gomes, é verdade. Mas houve sim empurrões do homem da Espanha, o Laporte, sobre Dailon Livramento, mas o árbitro continua a entender que não há nada. Cabo Verde a tentar sobressair por intermédio de um jogador, mas a bola para fora é o Giovanni Cabral, que tentou aguentar a bola, mas não conseguiu com eficiência e na eficácia. A bola saiu a beneficiar agora a equipa da Espanha. Neste momento é o número 9 da Espanha, Gavi, a colocar a bola para o colega da equipa. Manda a bola já para a zona mais retardada e neste momento quem detém a posse da bola é o Marco Lorente. Neste momento Marco volta a colocar a bola para o Laporte. Laporte recebe, dá para Rodri. Rodri retarda, Laporte. Olha, Laporte ainda com a bola. Já a bola já está ultrapassando o grande círculo, a linha divisória do meio campo. Portanto, neste momento, Marco Lorente, ou Marcos Lorente, esse é o nome correto, esse é o nome correto, Marcos Lorente, da Espanha. Ele que tem 31 anos de idade, é jogador do Atlético Madrid, e neste momento nós temos jogo parado, aguardando, portanto, a retoma. Agora sim, já está retomado. Cabo Verde a tentar passar a bola, mas o avançado da Espanha intercepta. Neste momento, tentar colocar a bola mais para o grande círculo, mas a Espanha continua a manter este domínio nos ganhos de bola ao ar. Cabo Verde está a trabalhar mais na defensiva. Não se esqueça que Cabo Verde está a jogar com 4 defesas e a Espanha também está com 4. Cabo Verde está a jogar o sistema 4-2-3-1, Espanha 4-3-3. E Cabo Verde está a jogar de igual para igual à Espanha. Atenção, remate! Perigoso, mas diretamente para as mãos do guardião da seleção cabo-verdiana, Vozinha, o guardião de 40 anos de idade, ele que joga em Chaves, Portugal, atento a segurar fortíssimo remate de, portanto, Pedri. Atenção, Cabo Verde, que a coisa vai se esquentando, mas Cabo Verde não vai perder a cabeça. É a nossa primeira participação, mas Cabo Verde não vai perder a cabeça. Agora Jamiro a tentar com velocidade muito forte passar com a bola, recebe portanto um corte e faz a falta. Não é Jamiro, peço perdão, é o Sidney Lopes Cabral. Sidney Lopes Cabral, ou Sidney Cabral, ele que era jogador de Benfica. Benfica vendeu ainda neste mês de junho para Trabzonspor, Turquia. Sidney Lopes Cabral, portanto, lateral esquerdo cabo-verdiano, o único lateral esquerdo que nós temos, recebe agora e cartolina amarela, e é demonstrado porque tocou e fortíssimo no homem da Espanha. As mãos bateu-lhe, portanto, na cara, na face, próximo dos olhos, e o árbitro administrou o jogador cabo-verdiano com cartolina
amarela. Neste momento a Espanha tenta agora a bola, homem da Espanha em grande área é o Marco Lorente, mas a defensiva de Cabo Verde não deixa e limpa qualquer maneira, limpa qualquer maneira, é assim mesmo. Nós, os cabo-verdianos, nós temos que limpar a qualquer maneira. O importante é não deixar a bola, portanto, entrar na baliza. Nós vamos limpando. E atenção que a gigante espanhola está a jogar connosco. E, portanto, a Espanha tem um título de Copa do Mundo. Cabo Verde já é a primeira vez a participar. A Espanha conquistou, no ano 2010... o título da Copa do Mundo, e além dessa taça mundial, a seleção espanhola é uma das maiores potências do futebol europeu e também possui 4 títulos da Eurocopa de 1964, 2008, 2012 e 2024. Portanto, o Cabo Verde e a sua primeira atuação na Copa do Mundo. Portanto, é momento... O Cabo Verde está a viver um dos maiores momentos da sua história no futebol mundial, participando na Copa do Mundo. Portanto, mostrando a evolução de um país pequeno em população, mas gigante em ambição, sonhos gigantes. O Tubarão Jesus está em crescimento constante. Cabo Verde 0, Espanha 0, Espanha 0, Cabo Verde 0, aos minutos 17 desta partida. 32 pessoas acompanhar-nos via Facebook Live, mas nós estamos também a ser ouvidos a partir de múltiplas plataformas onde nós estamos inseridos e também a partir da frequência 104.4 FM na cidade dos Mosteiros, Santa Catarina no Fogo, e peço também desculpas em toda a ilha de Sotavento, né, em Cabo Verde, e há sinais de que nós estamos a chegar também a Boa Vista. Olha, Cabo Verde a tentar sobressair, mas sem sucesso. A Espanha domina, e de que maneira? Giovanni Cabral a correr muito, mas não conseguiu dominar, portanto, o terreno neste momento. Olha, a Espanha a tentar sobressair, mas já faz um cruzamento para a grande área, para a zona onde se encontra o jogador número 7 da Espanha, é o Torre, mas corte imperial da defensiva cabo-verdiana. Isto é fantástico, como Cabo Verde não tem estado a dormir quando deve-se fazer as cortes. Lucas Tirantunes, pensa Bustala Mujer, diz Augusta Cruz. Um grande abraço a todos quantos estão na nossa sintonia, acompanhando a transmissão desportiva, relato desportivo Cabo Verde versus Espanha. Nós tínhamos de ter alguns comentadores connosco hoje, mas por razões de ordem maior, apenas Edmilson Vieira neste relato, mas prometendo levar as informações até si que está em casa e não pude acompanhar de perto o jogo da Cabo Verde no estado de Atlanta, nos Estados Unidos da América. Neste momento são 19 minutos desta partida, do primeiro tempo, e Cabo Verde está empatado com a seleção da Espanha. Atenção, a bola está nos pés de um dos homens da Espanha neste momento. Olha, a Espanha a tentar sobressair, manda a bola para o colega da equipa, é o Cubarsa. Cubarsa a receber, deixa a bola para Marco, para Torres, a tentar cruzar, mas a corte da defensiva cabo-verdiana imperial, número 7 agora, Jamiro, com posse, Giovanni Cabral com posse da bola, deixa para o colega da equipa, é o Sidney Lopes, Cabral, é de Cabral para Cabral, de mano a mano, da mesma seleção, Sidney que foi demonstrado com cartolina vermelha, a trocar
bola sabiamente com Giovanni Cabral. E agora a bola para Peitaça de Pico. Pico deixa para Vozinha, guardião cabo-verdiano. Vozinha novamente para Pico. Pico que manda a bola para Dinei Borges. Dinei joga com Jamiro. Jamiro para Dinei. Dinei para Jamiro. Jamiro para Kiko. Olha, Pico a receber. Manda a bola para o colega da equipa. Bola para a frente neste momento. A beneficiar a equipa de Cabo Verde. Vai Cabo Verde para o contra-ataque. Giovanni Cabral, número 7. Giovanni.

0: provar, é tentar combinar, vai mandar a bola para a grande área, mas ainda não, corte, não há corte, mas sim um passe fenomenal do jogador cabo-verdiano, Cabo Verde a tentar mostrar a Espanha, nós estamos vivos, se nos deixar, olhe lá que nós vamos lá chegar até a baliza. Giovanni Cabral a fazer uma jogada fantástica e numa combinação perfeita com Rian Mendes, o ala direito de Cabo Verde, número 20, mas sem sucesso. Agora bola pertencer à equipa da Espanha, ou seleção espanhola. Neste momento, um grande abraço a todos quantos estão na nossa sintonia. Não se esqueça que Cabo Verde está a jogar sobre a orientação tática de 4-2-3-1 e a Espanha de 4-1-2-3 agora. Espanha tinha estado em 4-3-3. Mudou o sistema tático, é para 4-1-2-3. Neste momento nós temos o Rodri. Mas mais atrás, ou mais atrás, e o Pedro e Fabiano Ruiz já com alguns passinhos mais da frente. Espanha que mudou para 4-1-2-3 e se calhar percebeu esta pequena diferença. Neste momento os jogadores vão hidratar-se, como diz o regulamento. Os jogadores estão-se a hidratar. Não se esqueçam, caros amigos ouvintes, que nós somos Cabo Verde. É verdade. Esse que é nosso lema. Nós é um povo resiliente. Nós é simples e humilde.
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0: Os nossos jogadores estão neste momento, portanto, a hidratar-se. E neste momento são 23 minutos deste primeiro metade. E nós estamos empatados. O técnico espanhol a dar orientações à equipa. Neste momento, confronto na Copa do Mundo, o técnico da Espanha é Luís de la Fuente, ele que assumiu a seleção espanhola em 2022 e teve seu contrato renovado. O técnico Cabo Verde, ou de Cabo Verde, peço perdão, Bobista, ele que é comandante dos Tubarão Jesus no atual Copa do Mundo. Um grande abraço a todos quantos estão na nossa sintonia. Vamos aguardando o regresso ao jogo. Portanto, repito, Luís de la Fuente, técnico da Espanha, e Bobista é o orientador, o técnico, portanto, cabo-verdiano. Portanto, há dias de la Fuente elogiou o nível tático e físico da equipa cabo-verdiana. O espanhol destacou que Cabo Verde conta com jogadores de alto nível. Bobista afirmou também que enfrentar a Espanha é um sonho. O técnico cabo-verdiano exige que a sua equipa jogue sem medo, e é o que está a acontecer. Portanto, neste jogo 12, nesta tarde desportiva, e olhe Cabo Verde, que nós queremos vencer. E de que maneira este jogo? Vencer este jogo fica na história da Cabo Verde. Espanha tinha apresentado um sistema 4-3-3 e agora, devido à necessidade, mudou para 4-1-2-3. Cabo Verde continua em 4-2-3-1. Agora a bola a beneficiar a equipa, a seleção cabo-verdiana, a nossa seleção. Ainda quem leva posse da bola é Cabo Verde. Retarda para Dinei Borges. Olha, Dinei Borges a tentar passar a bola para Sidney Cabral. Sidney recebe, vai deixar retardado para Dinei Borges, número 3, defensiva cabo-verdiana.

guardiano, que vai mandar a bola para frente para a zona onde se encontra Reamentos, o número 20, dominou com classe, com cautela, dá para colega de equipa, atenção, Cabo Verde, remate, pressado sobre a defensiva de Espanha, o jogador, portanto, da Espanha a fazer interseção à bola, é o número 24 da Espanha. Homem é o Cucurella, portanto, homem de cabelo gigante também na Espanha, fazer um corte fenomenal. Olha, Cabo Verde ainda na grande área espanhola. Sidney Cabral, Giovanni Cabral, todos na grande área. Vamos lá agora recuperar a Espanha. Olha, a Espanha tentar colocar a bola. Corte da defensiva cabo-verdiana. É assim, Cabo Verde. É assim que nós devemos seguir. É assim que nós vamos tentar jogar. É assim que nós vamos tentar manter esse sonho de continuar no Mundial ou de permanecer neste Mundial. Olha lá agora a Espanha a receber, recupera, o Rodri, número 16, a mandar a bola agora para o colega da equipa, Fabiano Ruiz dá a bola para Marco, ou para Torres recebe, ele deixa a bola para o colega da equipa, mas recupera o jogador cabo-verdiano, tenta a finta, Giovanni Cabral, pensou que a falta, parou, o árbitro não pitou e percebeu isso, jogou de imediatamente. Tome atenção, Giovanni, que nestas áreas nós não devemos brincar. Não devemos brincar em nenhum sítio. E pior, quando nós estamos a aproximar-se da área da baliza. Jamiro também está a Monteiro. Está muito empolgante neste jogo. A seleção cabo-verdiana que está a fazer uma marcação defensiva imperial. Remate prensado sobre Kiko. Ou sobre Pico, é assim é que é correto. Há uma vontade enorme de mudar este nome de Pico para Kiko. Mas o importante é saber que é ele, a defensiva número 4 da seleção cabo-verdiana, Pico, que entrava um remate fortíssimo do jovem espanhol. Olhe novamente, remate fortíssimo de Cucurella, mas a bola sobe para cima da baliza, que é defendida pelo Vozinha. Portanto, atenção Cabo Verde, que Espanha está a jogar com tudo, a dar tudo de si, para tentar vencer a seleção cabo-verdiana. Mas a seleção cabo-verdiana também tem ótimos, excelentes jogadores, e nós estamos a mostrar a qualidade técnica que nós temos, a capacidade de resistência que temos e a força que nós temos para, portanto, manter esta disposição entre campo. A orientação sinalética da parte de Rian Mendes a Giovanni Cabral e Sidney Cabral. E neste momento sai a equipa da Espanha com posse da bola. Portanto, é o Rodri. Rodri a deixar para colega da equipa, é o Marco Lorente. Marco Lorente para a Rodri. Rodri a tentar mandar a bola para frente. Passe que é interceptado por um jogador da Cabo Verde. E bola na grande área, mas segura Vozinha com cautela. Não deixa nada à Espanha. É assim mesmo que tem que ser, Cabo Verde. Atenção, Cabo Verde. Se és cabo-verdiana, coloca nas nossas plataformas digitais um coração. Escreva Cabo Verde. Partilhe a live para que demais pessoas possam ter acesso a esta transmissão em direto na Brockton FM. 30 minutos desta partida. Nós estamos a um quarto de hora para término do tempo regulamentar de primeira metade. Cabo Verde, 0. Espanha, também 0. E olhe lá agora o jogador cabo-verdiano, Dinei Borges, a colocar a bola para o Pico. Pico recebe, dá a bola para o meio-campo, mas é interceptado por um dos homens da Espanha. Neste momento, bola a beneficiar a Espanha, número 21. Corte fantástico! Obrigado, Sidney Lopes Cabral! Era quase, quase, quase um lance que poderia deixar golo! A equipa da seleção espanhola e Sidney Lopes Cabral a fazer um corte de milhões, Sidney Lopes Cabral, é um corte fantástico, fenomenal, e que tira um golo à equipa.
equipa ou à seleção espanhola. Atenção ainda à Espanha, por meio de pé de Rodri. Recebe agora o número 7, Giovanni Cabral, é de Cabo Verde. É ele quem tem a posse da bola. Manda para o colega da equipa. A imagem não é muito nítida, mas nós vamos Cabo Verde. Nós vamos Cabo Verde. Espanha recupera. Portanto, Steven Moreira, o número 22 de Cabo Verde, quem caiu e perdeu a bola, portanto, neste momento. Mas atenção, Cabo Verde, que nós temos que vencer este jogo ou empatar este jogo. Perder não está no nosso calendário, não está na nossa mente e nem está no nosso futebol. E olha lá, Cabo Verde a recuperar. Vai Giovanni Cabral a tentar driblar. Dá bola para o colega da equipa. É para o número 10, Cabo Verdeano, Jamiro Monteiro, que deixa para Dinei Borges. Dinei Borges para Pico. Pico recebe, deixa para Steven Moreira. Steven para Pico. Pico para Dinei Borges. Dinei. O campeão é Vozinha. A chegada das imagens com cortes, mas recuperado. Vozinha a brincar com a bola também, de passo em passo e para o colega de equipa. Bola para a grande área, atenção! O avançado cabo-verdiano, remate, mas é fora de jogo. É Rian Mendes, quem ia com muita velocidade, mas portanto, o auxiliar levanta a banderola, portanto é assinalado fora de jogo à seleção cabo-verdiana, e é bem assinalado, dá para ver, portanto, sem sombra de dúvida, realmente numa posição mais avançada em relação à defensiva da Espanha, e portanto uma decisão muito bem assinalada. Mas se me perguntarem se é que deviam deixar passar, eu digo que sim, mas pelo menos o árbitro e os auxiliares, portanto, não falharam neste aspecto. Maria Andrade Maia, o Maria Mália Andrade Maia, obrigado. Augusta Cruz, Lucas Tina Antunes, que está flancetando a trabalhos, e a todos os demais. Atenção, gigante da Espanha a colocar a bola de forma bonita, mas Cabo Verde recupera e também é falta. É falta sobre Sidney Lopes Cabral. Sidney Lopes Cabral, que está a fazer um jogo fantástico, tinha posse de bola e, portanto, o homem da Espanha ali toca, portanto, de forma rígida, num dos pés de Sidney, e o árbitro principal assinala falta a beneficiar a equipa de Cabo Verde. Atenção, eu estou a ver pessoas conhecidas no estádio de Atlanta, nos Estados Unidos da América, adeptos cabo-verdianos que residem nos Estados Unidos, outros que foram de Portugal, de Cabo Verde e de toda a parte, para acompanhar este grande duelo entre Cabo Verde e Espanha. Obrigado a si, caro amigo ouvinte. Obrigado a si, caro amigo ouvinte, que acompanha esta emissão especial com Edmilson Vieira. Relato do jogo de Cabo Verde. 100% nós vamos transmitir. Amanhã é de Portugal. Amanhã 17, relato do jogo de Portugal. Neste momento está, portanto, a seleção da Espanha a tentar driblar a seleção cabo-verdiana. Mas corte imperial, não deixa passar. E olha a seleção cabo-verdiana a recuperar. Daí um livramento, a tentar quando o guardião estava fora. Mas a bola foi ao lado da baliza, que é defendida pelo guardião. Unai Simon, número 23, guarda-redes, portanto, de 29 anos. Jogador de Atlético Bilbao e natural da Espanha. Um grande abraço a todos quantos estão na nossa sintonia. Não se esqueçam que esta emissão especial, que conta com o relato e apresentação de Edmilson Vieira, jornalista da Rádio Brockton FM, nesta tarde da Esportiva, hoje 15 de junho de 2026. Até agora tudo está bom para Cabo Verde, a não deixar nada passar e a tentar fazer tudo para entrar na baliza de Simon. Obrigado. Um grande abraço para si, caro amigo ouvinte, que nos apoia. Obrigado pela bandeira, Carlos Gomes. Partilhe um live. Faça barulho neste espaço, que hoje é dia da felicidade. Hoje é dia dos tubarões. Nós não somos apenas 26 adeptos. Nós somos demais. Eu quero ver. Quero ver-vos a partilhar. Atenção, seleção da Espanha poderia marcar. Defesa em dois tempos, Vozinha. Espetacular. Espetacular defesa de Vozinha, mas e também era fora de jogo. Era fora de jogo
mesmo que tivesse marcado, não ia contar. Mas atenção que Vozinha fez uma defesa fantástica. Primeiro é, portanto, o número 3, Dinei, que faz um corte. Dinei Borges, que faz um corte.

Norte Imperial e de seguida rebate fortíssimo interceptado pelo Vozinha, mas desde o primeiro momento fora de jogo assinalado. Dylan Livramento se encontra no terreno de jogo. Dylan Livramento se encontra no terreno de jogo. Ele foi ferido, foi portanto tocado pelo Marcos Llorente, jogador espanhol, defesa de direito de 31 anos. Ele também que joga no Atlético Madrid. Olha agora a bola para Giovanni Cabral. Cabo Verde a tentar recuperar, Cabo Verde a entrar na grande área, Cabo Verde remate por cima, bela tentativa de Giovanni Cabral, mas a bola fez portanto um arco enorme e subiu e passou em cima, muito longe, em cima da baliza, que é defendida pelo espanhol Unai Simón. Não se esqueça que nós estamos a jogar contra a seleção espanhola, uma das grandes seleções, candidatos também ao título da Copa 2026. Já tem um título conquistado em 2010. 16 anos depois está agora também a tentar concorrer de fronte a também, eu vou dizer, gigante cabo-verdiano. Porque o que nos torna gigante não é dimensão geográfica, não é densidade populacional, mas sim a habilidade técnica, é a capacidade de fazer jogo, de jogar bonito, de jogar com classe. E é o que nós estamos a mostrar, é o que nós estamos a mostrar. Muitas pessoas com medo depois do resultado de coração ontem com a Alemanha, que perdeu por 8 bolas a 1. E neste momento o Cabo Verde, que segundo dizem tem 1% de probabilidade de vencer a Espanha, mas é através deste 1% que nós podemos fazer o impossível. Atenção, que neste momento a Espanha está com posse da bola. E até então, se nós formos ver para estatísticas, Espanha tem 77% de bola, Cabo Verde tem. E olha isso! Olha isso! Olha isso! Poderia dar golo à seleção espanhola! Mas foi um corte imperial! Foi um corte fenomenal! A primeira bola bate a barra e em segundo momento Vozinha consegue tocar nele. É um remate fortíssimo de Marco Llorente, que bate a barra e depois cabeceamento de também jogador espanhol e conseguimos recuperar. 78% da bola tem a Espanha e Cabo Verde neste momento apenas 22. 8 remates à baliza cabo-verdiana feita para a Espanha e 3 de Cabo Verde e 0 à baliza. E da Espanha fizeram 3 remates à baliza dos 8 remates já conseguidos. Atenção, pontapé de canto a ser cobrada e corte da seleção cabo-verdiana. A Espanha a tentar manter o domínio do território. Cuidado, Cabo Verde, nós temos que dar o nosso melhor remate desenquadrado. Isto é o que eu costumo dizer, nem se a baliza tivesse asas. Este remate desenquadrado de, salvo erro, Marco Llorente, não dava para levar nenhum perigo à baliza defendida por Vozinha. Cabo Verde! Aguenta, Cabo Verde! Aguenta, Cabo Verde! Aguenta, Cabo Verde! Faltam 5 minutos para o término da primeira metade do jogo. 5 minutos para o término da primeira metade do jogo. 0 Espanha, 0 Cabo Verde. Marco Llorente é o homem que detém a bola. Dá para cobrar-se para Rodri. Rodri a tentar mandar para mais para frente. É para a zona onde se encontra Cucurella, mas a bola sai para fora. É lançamento de linha lateral, o arremesso de linha lateral, a beneficiar a equipa ou a nossa seleção. Assim fica mais bonita de dizer, a nossa seleção. Vozinha também está muito atento neste jogo. E oi, Espanha na grande área, corte da seleção cabo-verdiana.

0: E agora vamos lá dar a resposta. Ataca a seleção cabo-verdiana. Vai lá, é o nosso menino Rian Mendes quem tem a bola, deixa para o colega da equipa, vai tentar passar, pode ser remate na grande área, está Cabo Verde, vai Cabo Verde, pode ser remate, fintou um, fintou dois, é tocado, cai no terreno, mas não há nada. Não há nada, se calhar. O jogador cabo-verdiano queria ver se pudesse aparecer um penalti a beneficiar a equipa ou a nossa seleção, mas o árbitro estava tão perto e disse também que não é nada. E olha agora a seleção da Espanha a sobressair. Toca a bola para o colega da equipa. É o número 22, Cobas. Quem tem a bola? Dá a bola para o colega da equipa. É o Rodri. Rodri a deixar para Marco Lorente. Marco para Rodri. Rodri a tentar a deixar a bola para o colega de equipa número 8 da gigante espanhola. Dá para Marco Lorente. Marco Lorente recebe. Deixa para Oyarzabal. Oyarzabal para o número 22 da Espanha. É Cubarse. Olha agora Cucurel com a posse. Com a bola neste momento. Rodri. Rodri deixa para o número 14, Laporte. Laporte para o número 20 da Espanha, Pedri. Pedri a tentar entrar na grande área. Atenção, atenção, a Espanha pode marcar. Atenção que a Espanha pode marcar. Recupera, Cabo Verde limpa. Assim, é fora de jogo também marcado. Fora de jogo assinalado. Cabo Verde está muito bom nisso. Cabo Verde está muito bom nisso. A tentar enganar a seleção espanhola. A deixá-los fora de jogo. É assim que tem que ser mesmo. Cabo Verde está empatado com a gigante espanhola aos minutos 43 desta partida. Muitos tinham dito, devido à nossa densidade populacional, à nossa história, um país pequeno, de que nós íamos, na primeira metade, estar a tomar, se calhar, 8. E estamos a mostrar o quanto nós valemos. Estamos a mostrar o quanto o Tubarão Azul vale. Nós somos orgulho nacional. Vamos lá, Jamiro Monteiro com posse da bola, dá para Sidney Lopes Cabral. Sidney Cabral, jogador de Trabzonspor, bola para a grande área, para a zona onde não se encontra ninguém. Foi com muita força e nenhum avançado cabo-verdiano, nenhum jogador cabo-verdiano tinha lá estado. O técnico cabo-verdiano Bobista a dar orientação técnica, mas eu penso que depois do término desta primeira metade vai também ser dado mais orientações à seleção nacional. Olha, minuto 44, estamos a 30 segundos para o cumprimento do primeiro tempo regulamentar. Cabo Verde 0, Espanha também 0. Atenção, pode ser golo. Defesa fantástica. Vozinha está sendo o melhor jogador em campo. Olha, Vozinha a negar o golo clássico. A negar um golo clássico. Para quem está no estádio, é de facto momento de muito nervosismo. Mas atenção, passo mal executado, ninguém chegou à bola. Cabo Verde dorme e corta. Novamente, homem da Espanha cai no terreno. É o Cubarse. Não, peço perdão, é o Pedri. A tentar procurar penalti, mas é um corte limpo e o árbitro também não caiu nestas dúvidas de assim poder analisar. Estava tão perto. 45 minutos desta partida. Cabo Verde 0, Espanha 0. E atenção que quer sair com posse da bola a Espanha. Espanha está com muita posse. Mas o que importa para nós é não sofrer, que o mundo inteiro sabe da nossa qualidade, o mundo inteiro sabe da nossa primeira participação. Nós somos os novatos no Mundial, nós somos os caloiros, mas exigimos respeito total. Olha agora a Espanha a tentar sobressair o número 22. Portanto, com o Barça, quem tem a posse da bola. A retarda para Marcos Llorente. Marcos Llorente mais para frente para Pedri. Pedri recebe, deixa para Cucu, para Cucurella. Cucurella manda a bola para o colega da equipa, o número 8 da Espanha. É o Fabián Ruiz. Bola agora na grande área, pode sair por aí à baliza. Marco Llorente ia dominar, mas Giovanni Cabral chegou a tempo e disse: olhe lá, aqui ninguém passa. Aqui ninguém passa. Minutos 45, o árbitro da partida atribuiu mais 4 para do acréscimo desta primeira metade. Um minuto, dois minutos já foram esgotados, só nos resta mais 2 minutos. Ponta, pé de canto cobrado, pode ser golo, defesa da vozinha, é canto. Novamente Cabo Verde, por intermédio do guardião de 40 anos, experiente vozinha, a negar golo a gigante espanhola. Vozinha com cautela olhou, seguiu portanto as diretrizes da bola e com toque do dedo conseguiu desviar um golo, a bola que poderia ser perigosa à baliza da seleção nacional. Olha lá Cabo Verde a tentar sobressair por intermédio de Sidney. Não é Sidney, perdi a imagem do jogador. Mas por intermédio de um homem cabo-verdiano, nós tentávamos sair. Fomos interrompido o lançamento da linha lateral a beneficiar Cabo Verde. Olha ali Cabo Verde, pontapé a bola para fora, para frente. A bola agora está nos pés de Seaman. Recebe, dá para Marco Llorente, é o número 5 da Espanha. Marco Llorente deixa a bola para... Pedro para Cucurella. Cucurella recebe, deixa para Rodri. Olha Rodri com posse da bola a tentar colocar para Pedro novamente. Pedro a tentar passar, número 7 da Espanha. Olha Marco Llorente, pode sair golo, corte! E a bola é beneficiar a equipa cabo-verdiana. O árbitro a decidir, pontapé de baliza a ser cobrado pelo guardião vozinha. 0-0 nesta primeira metade, Cabo Verde 0, Espanha 0, Cabo Verde 0, Espanha 0, grita Tubarões Azuis. Obrigado, Cabo Verde. Obrigado, Cabo Verde. Tubarão Azul é orgulho. Tubarão Azul é orgulho. Tubarão Azul é orgulho nacional. Um minuto, aliás, 2 segundos para o término da primeira metade. Olha o árbitro principal para o cronómetro. Apitou. Termina-se a primeira metade. Cabo Verde 0, Espanha 0. Nesta primeira parte, vozinha a fazer muitas defesas fantásticas. A nível da estatística, Espanha fez 10 remates para Cabo Verde e dos 10, 5 à baliza. Cabo Verde fez 3 remates e ainda 0 à baliza. E olha Cabo Verde, que nós temos que melhorar isso, porque senão o golo não entra. Tem que ser mesmo a baliza. Posse de bola Cabo Verde 30, Espanha 70%.
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0: E para a Espanha, nenhuma cartolina amarela. 3 fora de jogo à seleção nacional, 2 para a Espanha. 4 cantos cobrados pela Espanha e 0 para a seleção nacional. Cabo Verde está a participar no grupo H e, portanto, hoje defronta-se o primeiro jogo deste grupo. Cabo Verde, Espanha, termina a primeira metade 0-0.

Exatamente, um grande abraço a todos quantos estão na nossa sintonia acompanhando a Rádio Rock TFM. Cumprimento desta primeira metade do jogo, Cabo Verde 0, Espanha também 0. Portanto, foi a primeira grande participação da história de Cabo Verde, que está a viver um dos maiores momentos da sua história no futebol mundial, mostrando a evolução de um país pequeno em população, mas gigante em ambição. Cabo Verde é um dos países menos populosos do Mundial, com cerca de 600 mil, aproximadamente 600 mil habitantes. Cabo Verde é um dos menores nações presentes nesta Copa do Mundo, seguido de Curaçao. Os Tubarões Azuis em crescimento constante. A seleção cabo-verdiana ganhou respeito internacional depois de boas campanhas na África Cup of Nations e crescimento no ranking da FIFA nos últimos anos. Muitos jogadores atuam na Europa. Grande parte dos atletas cabo-verdianos jogam em ligas de Portugal, da França, da Bélgica, da Holanda e Turquia, e mostrando a forte ligação com o futebol europeu. A nível de espírito de superação, Cabo Verde costuma ser apontado como uma seleção azarão, mas tem superado seleções maiores pela organização defensiva e velocidade no contra-ataque. Um pequeno arquipélago africano mostrando hoje ao mundo que o talento não depende do tamanho do país. A Espanha já foi campeã mundial. A Spain National Football Team conquistou a 2010 FIFA World Cup na África do Sul, derrotando a Holanda na final. Uma das escolas mais respeitadas do futebol mundial. A Espanha revolucionou o futebol com o famoso estilo tic-tac, marcado por posse de bolas e muitos passos curtos. O país com enorme tradição em clubes gigantes é a casa de clubes históricos como o Real Madrid e Futebol Clube de Barcelona. Espanha também já venceu Euros e Mundial em sequência histórica. Entre 2008 e 2012, dominou o futebol mundial, vencendo duas Europas e uma Copa do Mundo. Base ainda muito jovem, a nova geração Espanha, ou da Espanha, ou geração espanhola, mistura jovens talentos com jogadores já experientes, renovando a seleção. Do outro lado está uma potência mundial, uma seleção acostumada a jogar sob pressão e a carregar o peso da tradição. Enquanto que Cabo Verde tem cerca ou aproximadamente 600 mil habitantes, a Espanha tem mais de 48 milhões de habitantes. A nós, cabo-verdiano, nem sequer chegamos a 1 milhão. E agora imagina 48 milhões. A Espanha é mais gigante do que nós. 48 vezes. Hoje, o futebol mostra que dentro das quatro linhas a história pode ser reescrita. Espanha tem décadas de participações e um título no Mundial. Cabo Verde é a nova força emergente.

buscando também escrever a sua história. O grupo H é extremamente competitivo. As duas seleções estão no grupo H, junto com o Uruguai National Football Team e Saudi Arabia National Football Team, e qualquer ponto pode ser decisivo. Hoje Cabo Verde carrega o sonho de milhões de africanos. A Espanha traz tradição de Cabo Verde, traz coragem. E no futebol não existe país pequeno quando a bola se começa a rodar ou a rolar. 11 contra 11. E a história pronta para ser escrita. Obrigado, caros amigos ouvintes. Obrigado, caros amigos ouvintes. Seguimos com o hino nacional.

Exatamente, é canta, irmão, canta, meu irmão, que a liberdade é o hino e o homem há certeza. Seguimos ainda com Ferro Gaita, Tubarão Azul. Tubarão Azul, de sucesso.

Caro colegas e ouvintes, as coisas estão favoráveis para Cabo Verde. 43 minutos da primeira parte, canto para o lado direito da formação cabo-verdiana. Lá vem a bola, corta a defesa do adversário. Mário Soares domina e cruza para a grande área. Salta a Varela de cabeça e põe a bola no fundo da baliza. É gol! Gol para Cabo Verde, Tubarões Azuis!

Exatamente, já estamos de regresso a esta segunda metade entre Cabo Verde e também Espanha. Cabo Verde 0, Espanha 0. Relembrando que Cabo Verde tem na sua equipa os 26 convocados, que é Vozinha, guarda-redes, dos Santos, Mário Rosa. Na defesa nós temos Topira, Logan Costa, Roberto Lopes, Kelvin Pires e Dinei Borges. Defesa central, então lateral direito, Wagner Pina, Steven Moreira, Sidney Cabral. E nos médios, Lauro Duarte, Kevin Lins, e avançados Wilson. Medos, Giovanni Cabral, Fábio Domingos, Rian Mendes, Hélio Varela, Nuno da Costa, Dailon Livramento, Gilson Benchimol, Gary Rodrigues e Telmo Arcanjo. Bola rodada, início desta segunda metade, portanto, no estádio de Atlanta, nos Estados Unidos da América, e já só dar o conhecimento dos convocados da Espanha, que é David Raya, Unai Simon e João Garcia, os três guardiões. Já na defesa, Alex Grimaldo, Pau Cubarsa, América Laporte, Mark Púbil, Eric Garcia, Marcos Lorentz, Pedro Porro e Marco Cucurala. Já médios temos Rodri Hernández, Martín Zubimendi, Gavi, Fabián Ruiz, Pedri, Miquel Merino, Dani Olmo. E avançados, Alex Baena, Nikon Williams, Vitor Munoz, Borja Iglesias, Ferran Torres, Miquel Oyarzabal, Yeremi Pino e Lamine Yamal. Portanto, neste momento, são 46 minutos desta partida e temos igualdade numérica, portanto, entre a Espanha

Nem Cabo Verde, de facto, mexeu ainda nos 11 iniciais. Isto significa que ambas as equipas estão, portanto, satisfeitos com os resultados que têm estado a acontecer dentro do terreno do jogo. A Espanha 0, Cabo Verde também 0. Assim nós vamos avançar então com o relato nesta tarde desportiva. Olhando agora, Espanha, Marco Lorente, passar a bola para o colega, remate fantástico, que leva o levado perigo à baliza da vozinha, mas não deu para perceber, deixou guardar o replay para ver se a vozinha conseguiu tocar ou não. Deixe-nos ver se tocou vozinha ou não. Não, a vozinha não conseguiu tocar nesta bola. É pontapé de baliza, mas mal executado. Cabo Verde perde a bola, volta a recuperar, de novo a perder a bola. Cabo Verde não pode perder o controle. Cabo Verde, nós temos que aguentar até ao fim. Nós somos Cabo Verde, um povo resiliente. Agora a bola a beneficiar a equipa da Espanha e neste momento o número 8 da Espanha a tentar sair com a bola, Fabián Ruiz, mas perde. E agora Cucurelli dá a bola para a colega de equipa, o número 9 da Espanha, Gavi. Neste momento, a Espanha a tentar manter o controle de posse face à equipa cabo-verdiana. É neste momento a bola a pertencer à América, peço perdão, a Cubarte. Cucurelli, bola nos pés de Pedri, a mandar para a grande área, pode ser perigo a baliza defensiva de Cabo Verde, mas neste momento Cabo Verde a sair, a recuperar muito bem, mandar a bola para a frente. Corte do homem espanhol, Cabo Verde ainda pode deter a bola. Cabo Verde, olha agora passe, Cabo Verde seguia muito firme, mas perde a bola por falha, portanto nesta habilidade, quando Cabo Verde poderia ter ficado isolado e avançar o placar em termos de marcador. Vamos lá ainda, nem sequer a Espanha, nem sequer Cabo Verde venceram nas equipas. Olha agora Cabo Verde a tentar sobressair. Temos Sidney Cabral com posse de bola, recuperado pelo homem da Espanha. Olha agora a Espanha, ele está a pedir remate fortíssimo para fora. Remate fortíssimo para fora. Portanto, é um remate que podia levar perigo à baliza defendida por Vozinha, guardião das chaves, que protege a nossa seleção, mas só que a bola foi com muita, muita força, mas também subiu. E de que maneira, após este remate do Fabián Ruiz, jogador da Espanha, digo, repito, Fabián Ruiz, jogador da Espanha. Um grande abraço a todos quando estão na nossa sintonia. Fabián Ruiz é o número 8, médio central, de 30 anos, e joga na França, na equipa de Paris Saint-Germain. Agora a Espanha tentar entrar com tudo, Vozinha calmamente segura e de que maneira, com muita cautela. Olha agora a Vozinha com posse da bola. A Vozinha a dar a bola para o colega da equipa, é para o número 22 de Cabo Verde, Steven Moreira. Steven para Vozinha. Vozinha pontapé para grande círculo. Homem da Espanha recupera, mas a seleção nacional vai mantendo pressão para tomar a bola. E olha lá que tomou mesmo. Tomou e sem falta, levando para jogar. É falta.
falta do homem da Espanha sobre

0: Cabo Verde, e ele fica indignado. Fabián Ruiz, não Fabián Ruiz, mas Gavi. Gavi fica a questionar, portanto, não concordou com a decisão do VAR, do árbitro principal da partida, e assim que é correto, peço desculpas, mas o árbitro aponta falta sobre o jogador cabo-verdiano. Então, bola a beneficiar a equipa de ou a seleção cabo-verdiana. Neste momento, Sidney Lopes a Cabral, para colega da equipa de Ney Borges. Tirei Borges para Guardião, Vozinha, Vozinha para o nosso menino Stephen Moreira. Stephen Moreira para Pico. Pico a perder a bola neste momento. Pode ser perigo. Bola ao lado. Perigosíssimo para a baliza de Vozinha. É um passo mal executado do Pico para um outro homem da seleção nacional. E bola foi colocada ao lado, mas levava perigo porque Vozinha tinha estado a seguir para a esquerda e a bola foi colocada à direita. Sorte não ter ido à baliza. Olha Cabo Verde! Olha Cabo Verde! São 53 minutos desta partida. Ambas as seleções, Espanha e Cabo Verde, 0. Dá os pontapés, a bola para a frente. É para a zona onde se encontra Jamiro Monteiro. Jamiro não. É o Rian abraçar também o colega da equipa da Espanha. Neste momento é o Cucurella abraçar Rian. Rian Mendes e Cucurella, jogador número 24 da Espanha. Cucurella, portanto, a jogar neste momento e abraçar abraçar o menino da nossa seleção, portanto, 24 Cucurella, ele é de Real Madrid, a lateral esquerdo de Real Madrid. Portanto, ele e Rian a se abraçar. Olha lá, bola a beneficiar a equipa da Espanha. Tentar colocar a bola para a grande área, diretamente para as mãos do guardião Vozinha. Vozinha a segurar tudo. Vozinha a segurar tudo. Hoje é 15 de junho de 2026. Uma data marcante para Cabo Verde. Neste momento, em Cabo Verde, os ponteiros do relógio apontam para 16 horas mais 17 minutos. E a nível de hora combinada para este jogo, 1 hora e 17 minutos a mais. Cabo Verde 0, Espanha 0. Bola a sair a linha lateral e neste momento será o Giovane Cabral de Cabo Verde, ele que vai fazer o lançamento ou arremesso da linha lateral. Vamos lá ver. Há jogadores de Cabo Verde, Gilson Ben-Simon e os demais, portanto, a fazer o exercício de aquecimento, porque brevemente podem ser jogados ao terreno de jogo. Vamos. Quero ser vivo. Digo, Mingo Jorge Chihuahua, ele diz que ele quer ser vivo. Obrigado, abraço a todos quantos estão na nossa sintonia. A nossa amiga Cecília Rodrigues, que também nos acompanha. Neste momento tem uma quebra nas imagens, é travada e eu vou ver, portanto... portanto, retoma do mesmo. Neste momento nós temos uma imagem travada, aguardando para rever esta possibilidade. O que é que se passa com isso? Por agora nós vamos aguardando o retorno das imagens em qualidade para podermos ver isso.
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0: Neste momento, vamos à conexão. Perdemos a conexão. Vamos aguardar para retoma disto, já vou rever para avançar.

0: Tiago Afonso, jogando as mãozinhas, pedindo bênção sobre Cabo Verde. É assim mesmo que tem que ser, nós somos cabo-verdianos. Nós defendemos a nossa seleção com unhas e dentes, porque nós somos cabo-verdianos. É assim mesmo que tem que ser. Obrigado a todos quantos estão na nossa sintonia. Neste momento são 58 minutos desta partida. 0-0 no marcador. Cabo Verde não rende à Espanha. Cabo Verde não rende à Espanha. Vamos lá, dentro de instantes, voltar com as imagens, de modo que eu possa fazer a leitura, o relato desta transmissão aqui na Brockton FM. Um grande abraço a todos quantos estão connosco, acompanhando o programa. É sempre motivo de grande alegria ver a nossa seleção a jogar, e de que maneira. Para isso, abraços de tamanho do globo, abraços do tamanho do universo a todos quanto vão seguindo na nossa sintonia.
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0: Vamos lá, aguardando para os relatos.

0: A todos quando estão acompanhando o programa, é sempre motivo de grande orgulho. Vamos aguardando, dentro de instantes estaremos com as imagens, de modo a levar o relato da Cabo Verde para vós, aguardando neste momento as imagens a vós, queridos ouvintes e amigos da Rádio Brockton FM. Vamos aguardando. É assim que nós vamos seguindo. Cabo Verde 0, Espanha também 0. Um grande abraço a todos quantos estão na nossa sintonia.
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0: Edmilson Vieira na linha da frente desta programação. Agora sim, já temos a normalidade retomada. Assim nós podemos seguir aos minutos 61. Depois desta parada, em termos das imagens, corta nas transmissões. Isto é normal de acontecer num dia tão empolgante como hoje. Um dia em que Cabo Verde está a mostrar ao mundo quanto vale. Aos minutos 61 desta partida, nem a seleção espanhola, nem a seleção cabo-verdiana mexeu nos seus 11 iniciais, mas a seleção espanhola mexeu em termos de sistema tático, de 4-3-3 para 4-1-2-3. E olha lá agora a Espanha, Cucurella, é com posse da bola, manda a bola para o colega da equipa, é para a zona onde se encontra o número 9, que deixa para Rodri. Rodri recebe, dá para Pedri, olha Pedri, é o número 20 da Espanha a receber, mas também o número 20 da Cabo Verde, o Rian Mendes, não deixa lançamento a beneficiar a equipa da nossa seleção, a seleção cabo-verdiana. Caro amigo ouvinte, prazer enorme, comenta em Cabo Verde, Cecília Rodrigues, Domingos Jorge, Joana Jorge, Irlando de Landa, Socorro Afonso, Léo Oliveira,

e a todos os demais que vão assistindo o programa. Um grande abraço. Viva Cabo Verde. Gritem Cabo Verde. Escrevam Cabo Verde. Deitem-nos a bandeira de Cabo Verde para mostrar que nós somos aquela seleção forte. É o número 14 da Espanha. É, de facto, Laporte que segue com a bola. Dá para Pedri. Pedri recebe. Manda para a zona mais da recuada. Para a zona onde se encontra Cubar. A Cucurella. Não Cucurella, mas Cubarsa. Cubarsa recebe. Tenta colocar a bola para a grande área, mas limpa, um dos homens da seleção nacional é o Sidney Cabral, jogador, ex-jogador do Benfica e agora é do Trabzonspor, Porto, Turquia. Vem lá tentar cruzamento, mas corta. Neste momento, o Cubarsa está com posse da bola. Tenta colocar a bola para a grande área, para onde se encontra Cucurella. Cucurella, corte de pico, corte e outra vez. Aqui é uma jogaça imensa de Cabo Verde. Olha a seleção espanhola a conseguir dominar, a ter mais posse. Obrigado, Lucas Dinas Antunes. Cabo Verde e bandeira. É assim que nós vamos seguir. Chamem demais pessoas para estar connosco. Junto, forte, firme, com força, porque a nossa seleção merece. Estamos na boca do mundo. Este jogo fantástico nesta tarde em Atlanta, nos Estados Unidos da América. Eu já tenho visto enormes, muitas pessoas, adeptos da nossa seleção, a qual eu conheço. Partilhamos alguma coisa em Cabo Verde. Olha a pedra da Espanha. E neste momento é o número 14 da Espanha tentar colocar a bola para a grande área. Era para a zona onde se encontra o Yazarbal, mas a bola sai para a linha dos fundos. É pontapé de baliza a beneficiar a seleção nacional. Olha, é pontapé de baliza a beneficiar a seleção nacional. Bola nas mãos do guardião da Espanha. Falamos de Simon. Falamos de Simon, mas há um homem da Espanha no relevado. Cuidado com as novas regras da FIFA. As novas regras da FIFA permitem que o tempo de jogo não seja, portanto, desperdiçado. 65 minutos desta partida. Cabo Verde está empatada à Espanha. É assim que nós vamos seguindo com garra e com raça. Cabo Verde, não perca, Cabo Verde, por amor de Deus. Não perca, já aguentamos demais. 65 é muito tempo. Nós devemos chegar aos 90. Olha, nós temos corte nas imagens. Por que será? Por que será que estamos a ter cortes? Mas ainda dá para ver. Olha a Pedra, dá bola para Cubarsa. Cubarsa para Pedra. Pedra manda a bola para Cucurella. Cucurella dá para Rodri. Olha, Rodri dá para o número 14 da Espanha. É lá a porta. E temos frisamento novamente da imagem. A imagem está a frisar. Temos frisamento na imagem. Romário Alves. Um grande abraço para si, caro amigo Romário Alves. Vamos aguardar. Sim, neste momento, o número 14 da Espanha, que está com posse da bola. Cabo Verde recupera a bola, mas estamos a perder muita, a ter muitos cortes neste momento. Possível mexida em Cabo Verde. Dá-lhe o livramento Giovanni Cabral. Hilário Duarte. Já vamos ter mexida em Cabo Verde. A nossa seleção já vai ter mexida. Já vamos ter mexida em Cabo Verde. É verdade. Não se esqueça, caros amigos. Não se esqueçam que nós estamos a jogar contra a seleção da Espanha. É uma gigante seleção. Conquistou o título da Copa do Mundo em 2010. Só Cabo Verde está a ver fumo. Romero Pedreiro. Mais força. Certo lado. Obrigado. Vamos lá, Cabo Verde, a tentar sair. Atenção. A bola está nos pés do Sidney. E pontapé de baliza a beneficiar agora equipa de Cabo Verde. Olha Cabo Verde. Olha Cabo Verde.

corte nas transmissões, mas a normalidade será retomada. Estamos aguardando. Estamos aguardando. Estamos a ter cortes nas transmissões. Aguardamos então a normalidade. Aguardando a normalidade nas transmissões das imagens, que é a chegada até nós. Estamos a ter quebras nas imagens. Enquanto aguardamos o retorno, chegada da imagem em alta condições, vamos com o Gelito.

Muito obrigado a todos quando estão na nossa magnífica sintonia, acompanhando a Rádio Brock TFM. Temos uma pausa nessa transmissão, não na transmissão, mas sim no jogo. Temos jogadores da nossa seleção e da Espanha a beneficiar daquilo que tem direito, hidratação, momento para hidratação. Vamos lá ver o que é que vai acontecendo neste exato momento. Continuamos a perder neste momento. A seleção nacional está empatada. Cabo Verde. Vamos aguardando o retorno das imagens em...

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1: Caro colegas e ouvintes, as coisas estão favoráveis para Cabo Verde. 43 minutos da primeira parte, canto para o lado direito da formação cabo-verdiana. Lá vem a bola, corta a defesa do adversário. Mário Soares domina e cruza para a grande área. Salta a Varela de cabeça e põe a bola no fundo da baliza. É gol!
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das quebras. Este é o momento, estamos a ter quebras nas imagens, mas já vai ter mexida para a Espanha. Temos que ver João Paulo também entrar em Cabo Verde, saída de Sidney Lopes Cabral. Vamos lá rever isto. São, neste momento está a faltar 15 minutos para um ponto final neste jogo, neste duelo entre Cabo Verde e Espanha. Portanto, vamos aguardar para ver isto. Não se esqueça que Cabo Verde está a jogar contra a gigante seleção da Espanha. Portanto, na seleção da Espanha temos a saída de Gavi e a entrada de Lamine e Yamal. Temos saída de Fabián Ruiz para entrada de Mikel Merino. E já na seleção de Cabo Verde, saída de Sidney Cabral para entrada de João Paulo. Saída de Laro Duarte para entrada de Deroy Duarte. E para saída de Giovanni Cabral, lesionado, para entrada de Willy Cimedo. E saída de Dário Livramento para entrada de Nuno da Costa. Portanto, é assim que a nossa seleção, neste momento, está-se a jogar. Um grande abraço a todos. Quanto

Gestão da nossa magnífica sintonia, acompanhando a rádio Brockton FM com Ed Wilson Vieira. Abraços do tamanho do globo, mais uma vez a todos quantos estão na nossa sintonia. Vamos lá então, não se esqueça desta atualização que eu já disse, saída de Giovane Cabral para entrada de Wilson Medo, saída de Giovane Cabral para entrada de Wilson Medo, portanto na seleção cabo-verdiana, e atenção, bola fora, portanto saída de Giovane Cabral para entrada de Wilson Medo, número 17, saída de Leroy Duarte para, repito, entrada de Leroy Duarte, aliás, entrada de Leroy Duarte, assim que é correto. Entrada de Leroy Duarte e saída de Leroy Duarte. Número 14 entrou e saiu o número 15. Depois temos também a saída de Dylan Livramento, o número 19, para entrada de Willy Simer, aliás, para da Costa. Número 21 da nossa seleção, Nuno da Costa, que entrou no lugar de Dylan Livramento. Já Telmo Arcanjo no lugar, número 18, no lugar da, entrou no lugar de Dylan Livramento. Wilson Medo no lugar de Giovane Cabral, e assim nós vamos seguir João Paulo no lugar de Sidney Cabral. Um grande abraço, nós estamos aos 79 minutos desta partida. Agora a bola da seleção da Espanha para portanto a baliza, que é defendida por Vozia, mas é travado. Neste momento, a seleção de Cabo Verde está a mostrar aquilo que vale. Substituições: entra Dani Olmo na equipa da Espanha, entra Dani Olmo e sai Torres. Dani Olmo, número 10 da Espanha, é que entrou e saiu, portanto, Torres. Grande abraço a todos quantos estão na nossa sintonia, acompanhando a magnífica programação aqui na rádio Brockton FM com Ed Wilson Vieira. Transmissão especial nesta tarde desportiva entre a seleção da Espanha e a seleção cabo-verdiana. Ora, agora a Espanha a tentar entrar para a zona perigosa, mas Gilson, peço perdão, o jogador cabo-verdiano é Steven Moreira, não deixa passar. Olha agora a Espanha, por intermédio de Rodri, dá bola para Marco Lorente. Marco Lorente, colega da equipe, colocar a bola na grande área, pode ser cabeceamento. Defesa fantástico de Vozinha, cabeceamento de Cucurella, e portanto a bola foi diretamente para as mãos da guardião Vozinha, que segura firmemente, tranquilamente, acreditando na sua potencialidade. Ora agora Cabo Verde, por

0: O intermédio de Rian Mendes manda a bola para o jovem cabo-verdiano número 14, neste momento, Adeiro Duarte. João Paulo fica caído no relevado e já está recomposto. Voltou para o terreno de jogo. João Paulo, portanto, de Cabo Verde. Neste momento, o Cabo Verde ia tentar chegar para a grande área da Espanha, mas foi e sem sucesso. Foi sem sucesso. E neste momento, nós temos a Espanha a tentar sair. Olha a bola na defensiva da Espanha. Cucurel a receber a bola. Bola retardada para o número 14 da Espanha. Portanto, neste momento. E agora é Marco Lorente. Dá a bola para o colega da equipa. É para Rodri. Rodri para o colega da equipa. Marco Lorente recebe novamente. Vai lá, recupera o jogador cabo-verdiano João Paulo. Olha, neste momento, Marco Lorente a tentar passar sobre João Paulo. Mas João Paulo a fazer uma defesa imperial. Não deixa passar. E olha lá que Cabo Verde neste momento está empatada a Espanha 0-0, minuto 84 desta partida. Olha a Espanha a tentar jogar com cautela a respeito de Cabo Verde. Pode sair, vai, corte! Corte fenomenal da defensiva cabo-verdiana quando a Espanha já tinha estado a aproximar da grande área defendida pelo Vozinha. De cabeceamento, o João Paulo, bola para fora, lançamento a beneficiar a equipa da Espanha ou a seleção da Espanha. Mais uma interferência nesta transmissão. Vamos aguardando a retoma da normalidade nesta exibição de jogo. Espanha aos minutos 85 desta partida. Tudo em
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0: Espanha, zero. Cabo Verde também zero. E neste momento a bola está na posse da Espanha. E vai lá o número 10 da Espanha com posse da bola. Manda a bola agora para a frente, onde se encontra Rodri. Rodri é para ele. O Lamine. Lamine para Rodri. Rodri a tentar colocar para Cucurella. Cucurella a tentar passar. Olha a Espanha a tentar a todo custo chegar à baliza que é defendida pelo Vozinha. Mas o técnico Bobista fez o trabalho de casa muito bem. Lamine e Yamal, número 19 da Espanha. É ele que está com posse da bola. Neste momento, Dani Olmo é o número 10 da Espanha. Assim é que é correto. Lamine Yamal, 19. E Dani Olmo, número 10 da Espanha. Olha Cabo Verde. Cabo Verde a tentar passar. Não consegue. É Willy Semedo. Bate a bola em Marcos Llorente. E bola para fora. Lançamento a beneficiar a equipa de Cabo Verde. Williams a entrar. Número 17. Nico Williams da Espanha. Nico Williams, número 17, e a sair Rodri, o número, portanto, 16 da Espanha. Entrou, repito, Williams e a saída. Peço perdão, saída de Rodri Hernanes para entrada de Nico Williams. Olha a bola agora a pertencer à equipa da Cabo Verde. Vozinha recebe pontapé para grande círculo. Domina a bola nas alturas, muito melhor Cabo Verde da Espanha. Segue a Espanha com posse da bola. Lamine Yamal

A tentar colocar a bola na grande área, a pressão se encontra Daniel Olmo, pode sair, remate por cima! É perigo, é perigo, é perigo este cruzamento em estilo de arco para Lamine e de Lamine Yamal para Daniel Olmo, que faz o remate forte, mas o pico de Cabo Verde esteve no sítio certo e no momento certo para interromper este forte remate de Daniel Olmo. Olha a bola agora para a grande área, corte da defensiva cabo-verdiana. É a Espanha a dar a todo custo em cima de Cabo Verde, devido ao avançar da hora. São 88 minutos desta partida. Cabo Verde está com 0. Mas também a Espanha não está diferente. A Espanha também mantém-se 0. Cabo Verde, gritem comigo, Cabo Verde! Gritem comigo, Cabo Verde! Cabo Verde 0, Espanha 0, minuto 88. É um jogaço de Cabo Verde! É um jogaço de Cabo Verde! Tinham pensado o contrário. Não digo nada porque o jogo ainda não acabou. E no futebol, um é que pode vencer, dois não vencem. Ou empatam, ou vencem uma das equipas. Mas ainda é cedo para dizer muita coisa. Mas este Cabo Verde está a fazer o seu nome valer a pena na Copa do Mundo. Olha o Cabo Verde agora a isolar, vai ganhar Cabo Verde, pode sair remate, pode sair, não, vai tentar fintar. Porquê que não chutou de perto, remate de longe. Olha a massa adepta de Cabo Verde! Olha a massa adepta de Cabo Verde! A gritar Cabo Verde! Cabo Verde, 10 ilhas! 10 ilhas! 10 ilhas espalhado neste Oceano Atlântico, a qual nós fazemos parte. Obrigado, Telmar Canzo, jogador número 18 de Cabo Verde. Ele que joga em Vitória de Guimarães. Telmar Canzo, número 18 de Cabo Verde, joga em Vitória de Guimarães, Portugal. Tem 24 anos de idade, está ainda na flor de idade para fazer o seu jogo. Olhe lá, Cabo Verde, pode sair, vai tentar o jogador da Espanha, mas vozinha a brincar, vozinha, segura, vozinha, segurou com cautela. Vozinha está a brincar, a dizer: olhe lá, eu estou firme, estou seguro. 90 minutos, mais 5, aguenta Cabo Verde, aguenta Cabo Verde, mais 5 minutos, ela vai o número 17 da Espanha, é Nico Williams, da bola para Cucurelli para grande área, bate para fora, é corte interceptado por João Paulo. Olha lá, não, é para o número 3 de Cabo Verde, Steven Moreira, 22, Dinei Borges. É Dinei Borges, número 3. Assim é que é correto. Stopira no banco, a olhar. Stopira no banco, a olhar. Está a gritar, Cabo Verde. Cabo Verde, ponta para de canto cobrado. Mas a defensiva limpa. Olha que o Corelli a retardar a bola para Marcos Lorente, número 5 da Espanha. Coloca a bola na grande área. Cabo Verde recupera. Não deixa, nós não estamos para brincar. Cabo Verde, em contra-ataque. Cabo Verde, em contra-ataque, o Willy Semedo, porque o Willy tinha tudo para Arcanjo, Telmo Arcanjo estava isolado, estava ao lado, e também tinha o outro jogador de Cabo Verde à frente, disse, não me recordo se é Rian Mendes. Mas tínhamos tudo para levar melhor naquele contra-ataque desperdiçado para William Semedo. Olhe lá Cabo Verde, só faltam mais 3 minutos, nós devemos aguentar, aguentem, porque nós vamos cantar Tubarão Azul. Olhe lá, já está na grande área o Lamine Yamal. Ele é um jogador de alta classe, mas conosco não passa nada. Corte da defensiva cabo-verdiana. Imperial! Imperial! Bonito! Bonito é falta!
cartolina amarela. É

assim mesmo que tem que ser. Vamos lá, Pedri, cartolina amarela, cartolina amarela, endurecionava a Pedri. Não adianta, não adianta, Pedri é um grande jogador, o médio central de 23 anos, joga em Barcelona, Espanha, é o número 20, portanto, da Espanha, mas atenção, pegou de que maneira o nosso jogador, é que não é para brincar, tem cartolina amarela também, já não é o Sidney, já não é só o Sidney Cabral, é Pedri também da Espanha, recebe cartolina amarela. Olha lá agora Cabo Verde, olha lá Cabo Verde, vai Espanha, recupera Espanha por intermédio de Dani Olmi, Dani Olmi recebe, dá para Lamine, olha lá, bola atrasada para Cabo Verde, agora recupera Cabo Verde, vamos lá, vamos aguentar isso, ô Cabo Verde, obrigado, bela finta de Real Mendes, pode ser perigo, baliza, remate de longe para fora, podia sair melhor, tínhamos tudo para chegar mais perto, porque é de longe, Rian, um minuto para o término desta partida, placar da Sinala, Espanha 0, Cabo Verde também 0, olha corte bonito, Cabo Verde, pico Lopes, não deixa passar nada, olhe lá cara amigo ouvinte, nós agora temos mais 30 segundos, obrigado Espanha, não há vitória, a gigante espanhola não vai vencer hoje, não é hoje o dia para cantar vitória, hoje não é o dia para a Espanha cantar vitória, peço desculpas, mas eu acredito. Olhe, pontapé de canto cobrado, bola para fora, pontapé de baliza a beneficiar a equipa cabo-verdiana, Cabo Verde empatar frente à gigante espanhola, nós vamos sair todos com um ponto, acabou Cabo Verde! Cabo Verde! 0 Espanha, 0, 1 ponto para ambas as equipas, ambas as seleções. Todo mundo pensou que a Espanha ia exibir, mas nós também não somos fracos. Cima no Tafé, no Bom Crioulo, no Camunhafo. Nós também no Camunhafo. Atenção, estamos no Mundial. E se fomos, nós fomos para representar em alta qualidade. Agora, troca de camisola entre os jogadores da seleção espanhola e também da seleção cabo-verdiana. Olhe lá, Pedri. Não, é o Pedri. Neste momento, a vozinha a chorar. Oh, vozinha, que imagem bonita. Vozinha foi hoje um craque na baliza. Só hoje não, hoje demonstrou ainda que é possível. 40 anos é a idade que vozinha carrega na costa. E do lado da Espanha, quem defendeu foi o Unai Simón, de 23 anos. Aliás, de 29 anos, vozinha mais velho, 11 anos de experiência, muitas coisas, vozinha imperial, vozinha fenomenal, Cabo Verde empata frente a uma nação gigante, olha Logan Costa, é o número 12, Logan Costa, não jogou hoje. Mas, atenção, que Logan Costa é um excelente jogador. Altelmo Arcângelo, a gritar, a massa adepta da nossa seleção, que se dirigiram da cidade de Brockton, cidade dos campeões, de Boston, de Providence, Rhode Island, de Pawtucket, de New Hampshire, de New York, enfim, para ir ver o jogo. Obrigado, vozinha.

Vozinha é elogiado, é acariciado. Depois do jogo, Vozinha a chorar, mas Vozinha a mostrar que é gigante. Vozinha, obrigado, Cabo Verde, empata a Espanha. Cabo Verde, empata a Espanha. Socorro, Afonso, nós precisamos de socorro mesmo. Hoje nós estamos felizes. Cabo Verde conseguiu demonstrar respeito, serenidade, sabedoria. Mostrou a qualidade que um pequeno país como o nosso tem para impor aqueles que se acham gigantes. Aqueles que não só se acham, mas também são gigantes. Mas a sabedoria, nós jogamos com a mente. Cabo Verde, 1. Espanha, também um. Obrigado a todos os nossos estimados ouvintes que nos acompanham nesta emissão especial da Rádio Brockton FM. Repito, Cabo Verde tem grandes jogadores. Grandes jogadores. Portanto, daí o resultado que nós temos. Caro amigo ouvinte da Rádio Brockton FM, eu repito, a Espanha tem um título de Copa do Mundo, conquistado no ano de 2010. Além dessa taça mundial, a seleção espanhola é uma das maiores potências do futebol europeu. E também possui 4 títulos da Europa, 1964, 2008, 2012 e 2024. A nossa seleção está pela primeira vez, é novato no Mundial, mas a nossa experiência também conta do estádio onde nós jogamos. É sempre prazer enorme. Vale a pena relembrar que os jogadores de Cabo Verde jogam, a Vozinha joga em Chaves, Portugal. Guarda-redes dos Santos também em San Diego, Estados Unidos da América. Márcio Rosa, guarda-redes de 29 anos, joga na Montana, Bulgária. Stopira, defesa central, é de Torriense, Portugal. O homem que acabou por marcar recentemente e deu título à Torriense. Logan Costa, é defesa central de Vila Real, joga em Espanha. Roberto Lopes, é defesa central, nosso número 4, de 33 anos, joga em Shamrock, Irlanda. Calvin Pires, de 25, número de camisola, defesa central, de 26 anos, joga em Seinäjoki, Finlândia. Dinei Borges, o nosso também defesa, número 3, ele tem 31 anos de idade, joga em Albatay, Emirados Árabes Unidos. Wagner de Pina, é o nosso número de camisola 24, joga como lateral direito, ao lado de Steven Moreira. Wagner de Pina tem 23 anos de idade, joga em Trabzonspor, Turquia. Steven Moreira, 22, nosso menino número 22, lateral direito, de 31 anos, joga em Columbus Crew, Estados Unidos da América. Sidney Cabral é o jogador do Benfica, número 13, número 23, agora de Trabzonspor, Turquia. Os médios, Lauro Duarte, Trinco, 29 anos, Puskás Academy, Hungria. Kevin Lenini, 6, é o Trinco, de 29 anos de idade, Krasnodar, Rússia. João Paulo, número 8, na camisola de seleção nacional. É Trinco, de 28 anos, joga em FCSB, Roménia. João Paulo, agora Yannick Semedo, número 16 na camisola nacional. É médio central, de 30 anos, joga em Farense, Portugal. Deroy Duarte e também de número 14 da nossa seleção. É médio central, de 26 anos, Ludogorets, Bulgária. E Jamir Monteiro, número 10, médio central, de 32 anos, joga em Pekzoli, Holanda. E a nível dos avançados, nós temos Will Semedo, avançado esquerdo, 32 anos, Omónia, Chipre, Cipriota. Giovanni Cabral, número 7, avançado esquerdo, 28 anos, da Estrela, e joga na Estrela Amadora, Portugal. Fábio Domingues, avançado esquerdo, de PSG, França. Rian Mendes, também avançado esquerdo, 36 anos, joga em Izmir, Turquia.
Hélio Varela, de 26 anos, número 26, tem 24 anos, Maccabi Tel Aviv, Israel. E Nuno da Costa, número 21, ponta de

França, portanto, joga em Başakşehir, Turquia. Dailon Livramento, ponta de lance 25, Casa Pia, Portugal. Gilson Benchimol, ponta de lance Akron Tolaiti, Rússia. Garry Rodrigues, ou Gary Rodrigues, avançado direito do bronze na nossa camisola nacional. Tem 35 anos de idade. Apollon Limassol, Chipre. Telmo Arcanjo é de 18 da nossa camisola nacional, é avançado direito, número 20, e tem idade, tem 24 anos de idade, joga em Vitória de Guimarães, Portugal. Obrigado, é assim que está composta a nossa seleção nacional, seguido da Espanha com David Raya, da Arsenal, Inglaterra, Unai Simon, da Atlético Bilbao, Espanha. João Garcia, de 25 anos, Futebol Clube Barcelona, Espanha. Alex Grimaldo, Bayer Leverkusen, Alemanha. Pau Cubarse, Espanha, Futebol Clube Barcelona. Aymeric Laporte, Atlético Bilbao, Espanha. Marc Púbil, defesa central, de Atlético Madrid, Espanha. Eric Garcia, de Barcelona, Espanha. Marco Lorente, Atlético Madrid, Espanha. Pedro Porro, lateral direito, Totti, na Inglaterra. E Marc Cucurella, Real Madrid, Espanha. Rodri Hernández, Trinco, Manchester City, Inglaterra. Martínez Zubimendi e Trinco, Arsenal, Inglaterra. Gavi, médio central, Futebol Clube Barcelona, Espanha. Fabián Ruiz, médio central, PSG, França. Pedri, médio central, Futebol Clube Barcelona, Espanha. Mikel Merino, médio central, 29, Arsenal, Inglaterra. Dani Olmo, avançado central, avançado centro, peço perdão, de Futebol Clube Barcelona, Espanha. E avançados temos Alex Baena, de Atlético Madrid, Espanha. Nico Williams, Atlético Bilbao, Espanha. Vítor Munoz, da Osasuna, Espanha. Borja Iglesias, de Celta Vigo, Espanha. Ferran Torres, ponta de lança, de Futebol Clube Barcelona, Espanha. Mikel Oyarzabal, Real Sociedad, Espanha. Jeremy Pino, avançado direito, de Crystal Palace, Inglaterra. Lamine Yamal, avançado direito, Futebol Clube Barcelona, Espanha. São assim conhecidos os jogadores convocados para este Mundial, Copa do Mundo 2026, dividido em três estados anfitriões, México, em três países anfitriões, México, Canadá. Goody. GR Music. Vamos colocar um ponto final a esta edição de hoje. É um prazer enorme. Tudo bonito no estado de Atlanta. Vamos. Obrigado, caros amigos ouvintes. Foi uma excelente tarde. Uma tarde de jogo de qualidade apresentado pela nossa seleção, como sempre tem estado a demonstrar. Abraços. Viva Cabo Verde, Ribalé, Verdade e Irondina. Bento Duarte. Vamos, caros amigos ouvintes, na próxima edição, seguimos então com a canção de Tubarão Azul, segundo Gilito, Tubarão Azul, e também tínhamos o som, portanto, de...

0: Exatamente, e é assim que nós somos, boa dona. Obrigado, abraços a todos quantos estão na nossa sintonia. Voltamos a ver na próxima edição. Continuação de uma ótima escuta. Votos de uma ótima tarde.
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quebraram fronteiras entre as ilhas, uniram o povo de lés a lés do país. Fizeram os cabo-verdianos vestir-se de azul e sair à rua. Mostraram o orgulho da nação crioula pela conquista, pela humildade e pelas vitórias. Um facto nunca antes visto desde a independência em 1975. Os tubarões azuis são sem margem para dúvidas um símbolo de Cabo Verde. Levaram o nome do país aos quatro cantos do mundo. Com muito esforço e dedicação, conseguiram marcar presença pela primeira vez no Campeonato Africano das Nações em 2013. Era o início de uma caminhada internacional.

A seleção de Cabo Verde ficou nos quartos de final na fase de grupos, mas a ambição de progredir não ficou por aqui. Em 2014, alcançaram a melhor posição de sempre no ranking da FIFA. Estiveram à frente de grandes seleções africanas, como a Nigéria ou os Camarões. Foram momentos altos da seleção, mas entre conquistas e vitórias, houve também momentos menos bons. Os Tubarões Azuis estiveram perto de serem qualificados para o Mundial de 2014, mas a utilização irregular de um jogador na partida de apuramento deixou-os fora da competição.

0: Este ano, 2015, época em que se comemoram 40 anos da independência nacional, a seleção de Cabo.
1: Reviva para si a continuação de uma ótima sintonia. Já vamos a ter o nosso diário da Copa com a reação do treinador nacional. Também vamos a ter o Vozinha, portanto,

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1: Informações desportivas para si, que é amante do desporto rei, o futebol. Vamos pôr tónica, tanto nesta edição de hoje do Diário da Copa. Destaque, pois claro, pelo feito histórico do Mundial 2026. Cabo Verde saiu do 1% da expectativa para 50% no final de jogo em Atalanta, frente à toda poderosa seleção espanhola. Sensacional, histórico, inacreditável, como ouvimos um pouco por todo o mundo. É muito bem, a vozinha da experiência comandou a estreia de sonho. O veterano agarrou, portanto, e levou a Cabo Verde para o modo de cima, agarrou o ponto mais saboroso da história de Cabo Verde e foi o rosto de uma exibição hercúlea em Atalanta, frente a campeã europeia. Tremendo esperto de

0: sacrifício e organização inabalável foram os ingredientes do sucesso. Seria bastante injusto que os Tubarões Azuis não levassem nada do jogo. Dificilmente podia ter saído em sorte um adversário mais poderoso na estreia absoluta dos Tubarões Azuis em campeonatos do mundo, mas igualmente complicado seria antecipar que a seleção do Boavista complicasse tanto a vida toda poderosa campeã da Europa. A cereja no topo do bolo, que conseguisse somar os seus primeiros pontos de sempre no Mundial. A Espanha entrou contra todas as expectativas com o pé esquerdo no Mundial, é certo, mas as atenções, com toda a justiça diga-se, devem estar viradas para os heróis africanos. Com um plano claramente definido e tremendamente bem executado pelos intervenientes, a equipa cabo-verdiana mostrou desde cedo que seria um osso do bem duro de roer para La Roja. Marco Correia e Ferran Torres causaram calafrios com combinações pela esquerda, com Pedri a orquestrar os ataques a partir do meio-campo, mas o cofre mostrou-se inquebrável. Na primeira metade foi perto do intervalo que o conjunto africano sentiu mais dificuldades, mas o veterano Vozinha mostrou que aos 40 anos ainda oferece garantias na baliza. O guardião, que representou os Chaves nas últimas duas temporadas, somou três intervenções de alta exigência e segurou o nulo depois de Ferran ter falhado escandalosamente 1-0 aos 39 minutos, tirando com um estrondo a barra. As raras falhas de concentração da defesa dos Tubarões no arranque do segundo tempo fizeram a dever 45 minutos de grande sofrimento e de investidas constantes dos espanhóis, mas a verdade é que a falta de inspiração dos pupilos de La Fuente, a Yamal teve de entrar para abanar com o jogo. Aliado à solidez cabo-verdiana, culminaram no nulo histórico, curiosamente o primeiro da presente edição do Mundial. Mais surpreendente ainda foi a ameaça ao cair do pano, que podia ter dado os 3 pontos a Cabo Verde. Num canto, já na compensação, Dinei Borges saltou mais alto do que toda a gente e ficou muito perto do golo. Unai Simón travou o cabeceamento que podia ter dado contornos épicos de níveis estratosféricos ao jogo, que ficará para sempre na história do país. As lágrimas no final ilustram o significado do feito para toda a nação cabo-verdiana, que vibra como nunca e tem ainda bem presente o sonho de se qualificar para os 16avos de final do Mundial. Segue-se o Uruguai já no domingo e a Arábia Saudita no sábado seguinte. Quem demonstrou esta capacidade contra o segundo classificado do ranking da FIFA tem o direito de ambicionar algo mais contra qualquer equipa. Sem margens para dúvidas, a Vozinha foi o melhor em campo aos 40 anos. É impressionante que o guardião cabo-verdiano fez em Atalanta. Sempre atento, foi de longe o expoente máximo do espírito dos Tubarões Azuis em campo. Salvou a equipa em várias ocasiões, com grandes defesas, 7 intervenções no total, e foi elevado a herói do seu país. Foi também monstruoso na baliza. No mar das exibições cinzentas da seleção espanhola, o mago do Barcelona sobressaiu pela sempre presente capacidade de tomar conta do jogo. Foi Pedri o mestre da equipa e ainda somou remates com perigo. Faltou a ajuda dos colegas no último terço. As notas de Cabo Verde vão para Vozinha, Steven Moreira, Pico Lopes, Dinei Borges, Sidney Cabral, Kevin Pina, Laros Duarte, Giovanni Cabral, Jamiro Monteiro, Ria Mendes, Dylan Livramento, Deroy Duarte, Nuno da Costa, Willy Semedo, João Paulo e também o Termo Arcanjo. Vozinha, que como se sabe saltou de 40 mil seguidores para 3 milhões de seguidores, portanto, o último check que fizemos aí no seu Instagram.
1: Deixa eu começar a Copa.
2: Acho que é uns 40 mil, 40 e poucos mil.
1: 50 mil. Você tem ideia de quanto você tem agora?
2: Falaram que acho que tem meio milhão, mas não sei.
1: Não.
2: Claro que meu Instagram não fica bloqueado.
1: Não, você não tem meio milhão.
2: Crazy, isso é louco.
1: Brasil. A gente fez mutirão por você, Vozinha. Que partida, cara. Parabéns. Parabéns pela sua história. O Brasil tá com você. O Brasil parou, cara. O Brasil parou pra te assistir. E o reflexo tá aqui. Você é o responsável por isso aqui, cara.
2: Muito obrigado. Sempre os brasileiros tiveram muito carinho por nós. E temos sentido isso durante a nossa campanha para a Copa do Mundo, durante a qualificação. E agora...

0: até chegarmos aqui no maior palco do mundo, temos sentido esse apoio, esse carinho dos brasileiros, e só temos de agradecer pelo todo o apoio e carinho que os brasileiros têm nos apoiado.
1: Muito legal. Vou te dar uma camisa de presente da nossa emissora. O Casimiro, ele é o principal responsável por esse projeto. Você pode ver que é o rosto dele aqui, ó. E ele tá no Brasil enlouquecido com você, cara. Enlouquecido com o seu sucesso, enlouquecido com a partida que você fez. Ele, o Luizinho, o Rafael Oliveira, todo mundo. Tem o Pim aqui também da Casa TV. São presentes muito simbólicos, mas eu espero que você leve pro seu coração, porque a gente torceu muito por você.
0: Muito obrigado, e agradeço o presente. É simbólico, mas são as pequenas coisas que contam. E muito, mais uma vez, muito obrigado, e obrigado a todos os brasileiros.
1: Obrigada. Sucesso.
0: Obrigado.
2: Grande vozinha, pá.
3: Muito bem, a grande vozinha que está na boca do mundo. Portanto, 3 milhões de seguidores só no Instagram, logo que assim que terminou o encontro. E vamos a mais uma história curiosa da seleção de todos nós. O Pico Lopes esteve quase a perder o Mundial. Isso por ignorar mensagens do LinkedIn, e foi contactado por Rui Águas, na altura selecionador de Cabo Verde em 2018, por considerar que a mensagem era spam. Acabaria por aceitar e foi titular no nulo histórico contra a Espanha. A improvável história de Roberto Lopes, o Pico Lopes, a defesa central de Cabo Verde, é uma das histórias que tem cativado os amantes do futebol. O jogador nascido em Dublin chegou a ignorar a primeira abordagem por desconfiar da mensagem recebida. Agora é titular no histórico empate de Cabo Verde, em estreia em fase de finais de mundiais, diante da campeã europeia em título, a Espanha. O episódio ocorreu em 2018, quando Rui Águas, então selecionador de Cabo Verde, contactou o jogador nascido e criado na República da Irlanda. A mensagem escrita em português convidava Pico Lopes, que tem ascendência cabo-verdiana, a representar a seleção dos Tubarões Azuis. No entanto, por não dominar a língua, o defesa pensou tratar-se de uma fraude. E a história teve, contudo, um final feliz. Meses mais tarde, a Federação Cabo-Verdiana voltou a contactar o jogador, que chegou a representar a República da Irlanda nos escalões jovens. Desta vez, Roberto Pico Lopes recorreu a um tradutor e respondeu rapidamente, confirmando o interesse em defender o país do seu pai. E pois é, da histórico milagre e o enorme vozinha, o mundo está da boca aberta com Cabo Verde. Em Madrid, Buenos Aires, passando por Londres, Paris e Roma, a imprensa internacional dividiu-se entre os elogios ao país africano e as duras críticas à exibição espanhola. O empate sem golos entre Cabo Verde e Espanha chocou o mundo do futebol. A estreia histórica dos Tubarões Azuis em campeonatos do mundo terminou com o resultado que poucos imaginavam. 0-0 e um ponto conquistado frente à campeã europeia e uma das principais candidatas ao título. Se em Cabo Verde houve festa, na imprensa internacional multiplicaram-se os elogios aos africanos e as críticas à exibição espanhola. Em Espanha, o tom foi particularmente duro. A marca classificou o resultado como um desastre, considerando que a equipa de Luís de la Fuente se apresentou sem futebol nem recursos perante o milagre protagonizado por Cabo Verde. Foi como voltar ao jogo contra Marrocos no Qatar, ou pior, porque foi contra Cabo Verde, possivelmente a seleção mais limitada do Mundial, escreveu o periódico. Também o jornal AS falou num autêntico petardazo e escreveu que a seleção espanhola não fregou na estreia. O diário madrileno destaca uma equipa sem alma e incapaz de justificar o estatuto de favorita à conquista do torneio. A Inglaterra, a reação foi diferente. A BBC considera tratar-se da maior história do Mundial até o momento, sublinhando que a terceira nação menos populosa presente na competição conseguiu travar a campeã europeia. Para os britânicos, a Cabo Verde mereceu cada segundo daquele ponto. Já o The Guardian foi ainda mais emotivo. O jornal descreveu Cabo Verde como o lugar mais feliz do mundo neste momento e considerou o empate uma das mais felizes igualdades sem golos da história dos mundiais. A publicação destacou a organização defensiva da equipa africana, classificando a exibição como uma autêntica aula. A Itália, a Gazeta dello Sport, admitiu que o resultado foi

Cante, elogiando a concentração defensiva dos cabo-verdianos e a exibição do guarda-redes Vozinha. Ainda se o Cante, elogiando a concentração defensiva dos cabo-verdianos e a exibição do guarda-redes Vozinha. Ainda assim, os italianos pedem

0: O jornal Bild descreveu sobre um início desastroso para a Espanha e uma humilhação para os campeões europeus. O jornal destacou a resistência física e emocional dos cabo-verdianos que conseguiram sobreviver à pressão espanhola até ao apito final. Do outro lado do Atlântico, o Globo Sport não teve dúvidas em classificar o resultado como a maior zebra, a expressão utilizada para descrever uma grande surpresa no Mundial. A publicação brasileira colocou Vazinha no centro das atenções, recordando 8 defesas realizadas pelo guarda-redes de 40 anos, eleito melhor jogador em campo. Já a ESPN seguiu a mesma linha, classificando o empate como o primeiro grande choque do Mundial. O canal norte-americano recordou que 61 posições separam as duas seleções no ranking FIFA e destaca a incapacidade espanhola para ultrapassar o veterano Vazinha. Por fim, na Argentina, o diário Olé descreveu o encontro como um batacazo, uma surpresa histórica. O jornal falou no maior papelão do Mundial até agora do lado espanhol e, simultaneamente, da melhor história do torneio do lado cabo-verdiano. Os argentinos elogiaram a forma como os africanos defenderam cada metro do relevado e consideraram a atuação uma das imagens mais marcantes desta edição da prova. Entre críticas à Espanha e aplausos a Cabo Verde, uma ideia parece reunir consenso na imprensa internacional. Os Tubarões Azuis já escreveram uma das grandes histórias deste Mundial. Sim, um pouco por todo o mundo, em São Vicente, também aqui na Ilha do Vulcão, portanto na capital cabo-verdiana, em Portugal, nos Estados Unidos da América, é a voz e a alma de um povo. Muito bem, e no Brasil, a título da curiosidade, pintam-se bandeiras de Cabo Verde. É uma história com mais de 200 anos. A cidade do estado de Minas Gerais tem o mesmo nome do país e, graças ao Mundial, a população está a mergulhar nas suas origens. Adeptos torcem pelo Brasil, mas também pelos Tubarões Azuis. Eis o exemplo de como o futebol tem o poder de aproximar histórias, graças ao facto de Cabo Verde se ter qualificado pela primeira vez para o Mundial. O modesto município do estado de Minas Gerais tem vindo a estudar mais a fundo um país que até agora lhes era desconhecido. O motivo? A cidade tem o nome homónimo, tal como mostra a reportagem que vimos hoje no Globo Sport. A população local tem vindo a pintar bandeiras da seleção de Cabo Verde nas ruas ao lado das do Brasil. O tema tem sido debatido nas escolas do município, destacando-se a surpresa das crianças pelo facto de o português falado neste país dos Palop ser muito parecido com o português de Portugal. O futebol tem esse enorme valor de aproximar os povos e já estamos a sentir o calor humano dos brasileiros em relação à nossa seleção, afirmou aquela reportagem o embaixador de Cabo Verde, José Pedro Máximo. Não é assumido nem garantido que o nome deste Cabo Verde de 14 mil habitantes se deve à ex-colónia portuguesa, mas uma investigadora ouvida pela Globo Esporte recorda que documentos do século XVIII e XIX não deixam dúvidas sobre a presença naquele local de uma grande população negra escravizada ou já libertada, a que se chamava Preto Cabo Verde, mesmo que a sua origem não fosse do atual país de 525 mil habitantes. Era, portanto, uma expressão utilizada em referência a pessoas escravizadas vinda de África. Separado por 4.880 quilómetros e apesar da diferença no sotaque, a seleção liderada por Bobista já sabe que nesta segunda-feira contou também com adeptos a torcer à distância na estreia do Mundial frente à Espanha em Atalanta.
1: Cabo Verde e Ribalha! Felicidade! Apenas obrigado com a seleção Cabo Verde. Não importa qual é o resultado, mas a fé é grande.
2: Alguma vez imaginou ver Cabo Verde no Mundial?
1: É, na primeira vez. Não há palavra. É somente felicidade e vibrar e desfrutar dessa honra.

0: por um país que é pequeno, mas com coração grande. Vamos fazer bom, vamos fazer o melhor. Vamos, Cabo Verde!
1: Vamos, Lusânia!
2: É toda uma nação unida em torno da nossa seleção. Conseguimos ouvir também o Vozinha no final do jogo, muito emocionado. O Vozinha teceu alguns comentários.
3: Agradecimento a todo o apoio que estão dando nós, agradecimento a todo o Cabo Verde, para o mundo inteiro, nós na Tafanis também, o grupo Trabalhacheu, que até esse momento, para esse sonho que é ligado para nós, e estar dentro da competição com a Espanha, hoje é a melhor seleção do mundo, e conseguir fazer um grande resultado, é um momento de grande satisfação, orgulho.
2: Também conseguimos ouvir o treinador de Cabo Verdeano, Pedro Bobista.
4: Muita emoção da parte do Vozinho, já é um jogador bastante experiente, lutou durante todos esses anos para poder estar aqui nesse palco do Mundial. Também um choro de resiliência. Acho que a equipa esteve bastante bem em termos defensivos, em termos de organização defensiva. Nunca esteve, como é que eu posso dizer, nunca se precipitou tanto em termos defensivos. Daí que é parabenizar a minha equipa e obviamente queremos fazer mais durante esse Mundial.
2: Pedro Bobista, que diz que vai continuar a trabalhar da equipa para que possam atingir novos patamares neste Mundial.
4: Nós confiamos na nossa preparação, queremos fazer da mesma maneira que fazemos agora contra a Espanha. Obviamente são jogos diferentes, mas procuraremos estar organizados, procuraremos em busca de melhor resultado. Obviamente que os três jogos serão extremamente difíceis para nós, mas também temos a nossa união, a nossa coragem que ajuda-nos sempre a alcançar coisas difíceis. Sempre.
2: Assim nós ouvimos o Pedro Bobista falando do WBFM. E ainda sobre este jogo, Mikel Oyarzabal, avançado da seleção espanhola, alcançou uma estatística negativa e inédita no nulo contra Cabo Verde, a contar para a primeira jornada de fase de grupos. Segundo dados do OptaJoy, o jogador de La Roja tornou-se no primeiro desde 1966 a não tocar na bola durante os primeiros 30 minutos de jogo do Campeonato do Mundo. Este dado demolidor, que se traduziu em zero passes, zero contactos com a bola e, consequentemente, zero remates, reflete a exibição muito discreta da equipa orientada por Luís de la Fuente durante a primeira parte do encontro disputado em Atalanta. A seleção espanhola demonstrou enormes dificuldades para criar oportunidades e encontrar espaços perante Cabo Verde, que se apresentou bem organizado defensivamente, em bloco baixo e sem conceder fissuras na baliza. Vozinha também esteve inspirado. A falta de extremos puros limitou a capacidade de Espanha em dar amplitude ao seu jogo, sendo que o lateral de Quicorrella, recém contratado pelo Real Madrid, foi o elemento mais profundo do corredor esquerdo. A exibição geral de La Roja foi considerada previsível e pouco inspirada, o que arrastou Oyarzabal, habitualmente um jogador com registros muito eficazes, ao serviço da seleção. Cabo Verde parece ser um verdadeiro cabo das tormentas para as seleções europeias. E o empate da França frente à Espanha veio aumentar o registro histórico de um conjunto que parece não ter medo de defrontar as melhores equipas do mundo. Tal facto é que dos 16 jogos que disputou frente a europeus, só perdeu um e diante

Oeste de Portugal. Foi na preparação para o Mundial de 2006 que a formação orientada por Luís Filipe Scolari levou o melhor sobre os pupilos de Zé Rui, com um triunfo por 3-0 em Évora, com golos de Fernando Meira, Petit e Pauleta. Envolvidos 20 anos, apenas Cristiano Ronaldo se mantém no ativo a nível internacional. No entanto, Cabo Verde também pode vangloriar-se de ter até um registro positivo frente a Portugal. Soma ainda um empate a 0 e uma vitória por 2-0, conseguida também num particular em 2015. Já com vozinha na baliza, os africanos apanharam a boleia de Odair Fortes e GG para levar loucuras bancadas do António Coimbra da Mota. De resto, o conjunto no total dos encontros frente a seleções europeias, Cabo Verde soma 7 vitórias, 8 empates e uma derrota. Porém, ainda destacar um desaire pesado frente a Catalunha, 4-1, que no entanto não participa nas competições internacionais. Portanto, o Tubarões Azuis acabaram o encontro com apenas uma falta cometida, desde 1996 que não se via algo assim. A seleção cabo-verdiana alcançou um empate histórico frente à Espanha, estabelecendo dois recordes notáveis na sua estreia em fases finais da competição. Os Tubarões Azuis cometeram apenas uma falta durante todo o jogo, o número mais baixo registado no encontro do Mundial desde 1966. A única infração da partida foi cometida pelo ex-Benfica, Sidney Lopes Cabral, aos 16 minutos da primeira parte, um dado confirmado pela empresa das estatísticas desportivas Stats Perform. Cabo Verde terminou a partida com apenas 26% de posse de bola contra 74% da Espanha, que não conseguiu encontrar o caminho para a baliza. E para isso contribuiu o inspirado Vozinha. Além do recorde disciplinar, Vozinha aos 40 anos tornou-se o jogador mais velho a manter a sua baliza inviolada no jogo de estreia em campeonatos do mundo. O guardião foi a grande figura da seleção cabo-verdiana ao defender 7 remates da equipa espanhola e garantir o precioso ponto.

Baleia são 22 horas mais de 25 minutos. A Bélgica cumprir a sua 15ª participação e 4ª consecutiva não foi além de um empate a uma bola frente ao Egito no jogo inaugural do Grupo G, disputado em Seattle. Os egípcios a disputarem o seu 4º Mundial, liderados por Mohamed Salah, adiantaram-se aos 20 minutos por Emma Nashour, mas os belgas igualaram na segunda metade aos 66 com um gol na própria baliza de Mohamed Hani, ao tentar evitar que a bola chegasse a Lukaku. Belgas e egípcios estão assim provisoriamente na frente do grupo com um ponto, numa primeira jornada que encerra com o Irão-Nova Zelândia às 2 da madrugada em Los Angeles. A Suécia isolou-se também na liderança do grupo F ao impor-se com facilidade à Tunísia por 5-1, encontro da primeira jornada realizada em Guadalupe, no México. Yassine Ayari aos 90+6, Alexander Isaac aos 30, Vítor Jóqueres aos 59 e Matias Vanberg aos 88 apontaram os tentos do 11 de Graham Potter, enquanto Omar Rikic faturou para os africanos aos 43 minutos, reduzindo então para 2-1. Os suecos, que falharam a presença em 2022 e tiveram de jogar um play-off para chegar à edição de 2026, somam 3 pontos contra um de Países Baixos e do Japão, que empataram 2 golos e nenhum dos tunisinos. Portanto, é assim, o guarda-redes Vozinha tornou-se numa das figuras inesperadas do Mundial. Portanto, o impacto não se ficou dentro das 4 linhas. Durante o encontro, o veterano cabo-verdiano viu a sua popularidade explodir nas redes sociais. Aos 40 anos, Vozinha passou de 40 mil seguidores para 3 milhões de seguidores. A onda de popularidade surgiu na sequência da enorme atuação do guarda-redes, que foi decisivo para segurar o nulo frente à campeã europeia. As suas defesas ajudaram Cabo Verde a conquistar o primeiro ponto da história numa fase da Copa do Mundo. No final do encontro, a emoção tomou conta do guarda-redes. O experiente internacional não conseguiu conter as lágrimas após um dos momentos mais marcantes da carreira, tornando-se símbolo de uma nação que continua a surpreender o mundo do futebol.

0: Bem, vamos ficando por aqui quanto a este Diário da Copa. Já sabe, poderá acompanhar mais informações do mundo do futebol amanhã no programa Cabo Verde no Ar.
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